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1: Obrigado, Bruno e Marrone, por aceitar o convite de cantar essa moda linda com a gente.
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1: Ô, moçada.
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0: tem que beber com emergência.
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1: Já ouvi tantas histórias com sentimento profundo que cheguei à conclusão que o homem tem no cão o melhor amigo do mundo. Esta é mais uma delas. Foi há muitos anos atrás. Vem provar uma verdade, que um cão, pela lealdade, de tudo ele é capaz.

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3: Capinzão FM, a hora certa são 6:33.
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3: Muito bom dia pra você, meu amigo e minha amiga do rádio. Tô chegando na área.

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1: Gente linda do meu Brasil, Baronil, muito, muito, muito bom dia pra você. Que alegria imensa estar em mais um domingão. Que saudade de vocês, hein? Em mais um domingão, hoje é dia 16 de agosto, ano é 2026. Te agarra na corda, porque a partir de agora, Mauro Ribeiro tem a missão de entrar na sua casa, no seu carro, no seu trabalho, no interior ou na cidade, e junto com você fazer a festa do seu rádio. E que esse domingão seja um domingão abençoado, cheio de alegria, cheio das paz. Eu ia falar cheio das pazes. Tá nós, hein? Cheio de paz, cheio de alegria. Que você possa estar nesse momento, você que tá acordando, tomar um cafezinho comigo, tomar um chimarrãozinho comigo, é. Comer um pãozinho com manteiga, com nata, com poína. Coisa boa demais, hein? Eu quero começar essa programação junto com você. Você é meu amigo e minha amiga que está me ouvindo nesse momento. Para tudo que você está fazendo. Para nós refletirmos e agradecer a Ele, o Papai do Céu, o Deus Todo-Poderoso, por mais um dia de vida. Junto comigo então, agradecer ao Papai do Céu por mais esse dia, agradecer ao Deus Todo-Poderoso pelo dom da vida, porque a cada dia que acordamos é uma nova chance que nós temos de sermos pessoas melhores. Por isso, nesse momento, ó, patrão velho do céu, que tem o comando de tudo, do tempo, do vento, que tem o comando do ar que respiramos, mas principalmente que tem o comando da nossa vida em tuas mãos, nós te agradecemos nesse momento. Te agradecemos pelo dom da vida, pelo dom do amor. Te agradecemos pela família que o Senhor nos deu. Porque a família é o projeto que você colocou aqui na terra para que cada um de nós nos apoiasse na família. Depois veio os amigos. E assim nós vamos caminhando diante de um dia nós poder se encontrar lá no céu. E se alegrar junto com o Senhor. Papai do Céu, que esse domingo seja um domingo abençoado para todos nós. Que nesse momento, estamos aqui te pedindo. Aos nossos ouvintes que estão com o rádio ligado. Que estão ainda deitados, que já estão levantando para a lida. Os que já estão tomando chimarrão. E até tomando um café. Obrigado pelas tuas bênçãos que se derramam nesse domingo em cada um. E para nós te agradecer muito mais, eu convido você, meu amigo e minha amiga do rádio, para você levantar as tuas mãos e juntos orarmos a oração que o Senhor Jesus nos ensinou. Pai nosso que estás nos céus, santificado seja o vosso nome. Venha a nós o vosso reino e seja feita a tua vontade, assim na terra como nos céus. O pão nosso de cada dia dai-nos hoje. Perdoai as nossas ofensas, assim como nós perdoamos a quem nos tem ofendido. E não nos deixeis cair em tentações, mas livrai-nos de todo mal. Pois teu é o reino, o poder e a glória para todos sempre.

Enzo Rabelo, com participação do Bruno Lima. Olha, pintor do mundo, obrigado a você, meu amigo, minha amiga do rádio. Começamos, né? Começamos feliz da vida. Começamos agradecendo ao Papai do Céu e agradecendo a você, meu amigo e minha amiga do ouvinte. E eu convido você para você participar com a gente. 988-15-6435, fazendo parte da programação desse domingão, que não é o domingão do Faustão, mas é o domingão do Maurão. E já dando bom dia pro pessoal que tá com a gente aqui, meu amigo Sassá, como é que tá as coisas aí, Sassá, tudo bem? O Sassá lá da colina, também o Hermelindo Spiasser, falei certo, Sassá, é Spiasser, azar. Tá ouvindo a gente, já pediram música, daqui a pouquinho tem Amado Batista na programação. O nosso bom dia pro meu amigo Luiz Comate, como é que tá, Comate, ô véi? De pé na patrola e louco de faceiro já? Cedote, zaguri, velho. Dona Vitória Barita, bom dia, Dona Vitória, que seja um dia lindo pra todos nós, né? Um ótimo, não foi feio o vento ontem, né? E hoje tá limpo desse jeito o tempo, né? Ontem eu tava conversando com a minha esposa, a gente tava lá e refletindo, né, sobre o tempo, tudo que aconteceu, com as chuvas que aconteceram aqui na nossa região. E de repente o céu se abriu e virou estrelado assim de uma hora para outra. É, gente. Coisa tá desse jeito, né? Cada vez mais as condições climáticas estão ficando diferentes. Até ontem na previsão do tempo, o Coutinho ficou assim. Esse tempo tá meio maluco. É. As coisas estão pegando, né? Eita, nós, hein? Vamos se divertir, vamos dançar, vamos cantar, vamos agradecer a Deus porque nós estamos firmes de pé na patrola com a banda Milê.

Começamos bem com a banda Milênio Corte Caramelo, domingo dançante, feliz da vida, depois de um chuvão, né? Tamo louco de faceiro aqui. Vamos atendendo a participação do ouvinte, daqui a pouquinho tem Amado Batista na programação. Alô, seu Edgar, como é que tá as coisas aí em Castelo Branco, lá na linha Taquarar, pessoal? Tá lá na linha Taquarar? Assistindo nós, assistindo não é TV, né, Mauro Ribeiro? Tá lá ouvindo nós, né, seu Edgar? Falei brincando aqui, tá? Seu Edgar, obrigado aí pelo carinho da sua companhia, o pessoal em Castelo Branco com a gente. Você de Castelo Branco, participe com a gente aí, mande sua mensagem, tchê. 988-156435, lá em linha Taquaral, daqui a pouco tem moda boa pro pessoal lá. Quem mais com a gente? Ah, seu Vitor Paza, bom dia, seu Vitor. Como é que tá as coisas por aí, tchê? Tudo tranquilinho, toca uma música bem caprichada, estamos na escuta tomando um chimarrão. Um abração e um bom domingo, seu Vitor Paz, lá do Novo Porto Alegre, mamando uma cuia, seu. Ô, seu Vitor, pra nós tomar um chimarrão junto. Olha aí, ó, seu João, azar, o seu João do estacionamento já tá mil no ponteiro. Paz e bem aí pro senhor, o que é essa carne já, tchê? Asa, seu João, é. Só mandando foto das carnes lá da festa da família que já tá... começando, já tá rolando, né? Semana Nacional da Família e hoje a Capinzal FM vai cobrir tudinho pra você na Semana Nacional da Família nesse domingo. Hoje, então, a partir das 9 horas tem a saída da carreta no pátio do posto Amigão, em frente ao Noesc, com destino ao Oratório do Caravaggio, logo após Santa Missa, após tem almoço. Olha que bacana, hein? Pega a sua família, pelo jeito hoje vai dar um tempo lindo, hein? Como Deus é bom, né? Quando as coisas é feito pro bem, Deus ele sempre vai fazer as coisas pro bem, né? Parece que o tempo limpou, estava estrelado à noite. Tomara que seja um tempo bom, né? Após o almoço vai ter brinquedo para as crianças, vai ter gincana, vai ter distribuição de algodão doce. Vai ser lindo demais, hein? E às 14 horas tem um momento de oração e agradecimento, que isso precisa também, né? E a bênção das famílias, participe com a sua família. Apoio Evangelizador Auto Elite, Oral Unique, Agropecuária Alvorada, Santa Proteção Veicular, Fórmula Som e

0: e move empilhadeiras. Vocês estão todos no convite, hein? Não deixe de ir lá. A partir das 9 horas da manhã tem a carreata. Após tem o almoço, depois tem brinquedo para as crianças, vai ter gincana, coisa boa. Tudo isso feito para você e a sua família. Pastoral Familiar.
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Estamos de volta com o programa da família MBRF, da família MBRF para sua família. E feliz da vida sempre, né? Eita, nós, hein? Pessoal, vai mandando seu recadinho pra gente aí. Vai deixando a gente feliz, da vida, sorrindo sempre, de bela batalha e alegre sempre. 988-1564-35 é o telefone da Mais Ouvido. Daqui a pouquinho tem muito mais participação do ouvinte, porque agora tem Amado Batista cantando pra você. Essa aqui vai lá pro Sassá lá da colina e também pro seu Ermelindo. Zapiazada, velho, hein? 6h54.

0: Capizão FM, uma rádio feita pra você, junto com você neste domingão, levando alegria, diversão pra você, informação, tudo de bom na programação da Capizão FM, é claro, a participação do ouvinte que vale ouro. Alô, dona Celonite Azeredo, seu Barro Preto, como é que tá as coisas por aí, hein? Muita chuva por aí, seu Barro Preto? Olha, essa cuia aí tá boa demais, hein? Espumadinho, cheio de remedinho, eita coisa boa. Qualquer dia eu apareço por aí, seu Barro Preto, pra nós beber o mate junto. Azá nós, hein? Nosso bom dia também pra dona Dorothy, também seu Leopoldo da sintonia da Capinzal FM, pessoal de... Pessoal sempre na escuta da gente em Sorteia. É, o pessoal de Sorteia, nós temos uma audiência bacana lá em Sorteia. Obrigado pelo carinho da sua companhia. E mais com a gente aqui, bom dia, Mauro Ribeiro, um ótimo domingo. Toda uma música aí para o meu pai, Ademir Gonçalves da Silva, música é do sertanejo antigo. Bom dia, sou a Maratá, sou de Maratá, Piratuba. Ó, já tá programada aqui uma que o seu Ito pediu também, né? O seu Ito lá de Lacerdópolis. Seu Ito, como é que tá as coisas aí? Já guardou o gado? Hã? Já levou o gado pra pastar, pra se alimentar? Azar, seu Ito, velho. Obrigado aí pelo carinho do Daniel da Silva com a gente. Obrigado, Daniel. Participe sempre com a gente, tá? Também, quem mais com a gente? Vamos ver quem tá aqui, vamos ouvir? Fala que eu te escuto.
1: Bom dia, Mário Ribeiro.
0: Bom dia, seu Barro Preto.
1: Meu amigo e todos os ouvintes.
0: Como é que tá, seu Barro Preto?
1: É, tão mateando aqui, acompanhando a programação.
0: Olha
1: pra mim, Castelonia aqui, o peão trecheiro.
0: Peão trecheiro. Somos
1: trecheiro de verdade.
0: Mas de verdade, mas piado.
1: Tem um os ouvintes também que estão nos acompanhando, ou acompanhando a programação aí. E vamos de novo, rapaz. Mais um domingo, mais
0: vamos,
1: um dia.
0: Vamos, né, seu Barro Preto?
1: Que Deus proteja todos os nossos amigos que estão sempre
0: ligados
1: na Capinzal FM.
0: Valeu, Deus abençoe o seu Barro Preto, dona Celone, que mandou a foto daquele chimarrão ali, chinchado. Uma coisa boa demais, hein? Vamos de música, tiazada. É o artista do João Mineiro e Marciano chegando pra cantar na programação da Capinzal FM. Pessoal lá de Maratá, Piratuba, bom dia, seu Ademir Gonçalves, tá aí, ó.

0: João Mineiro e Marciano, o artista. Essa aqui faz parte das antigas, né? Essa aqui lá de 1985, fazendo o maior sucesso. E você não pediu a sua música ainda? A gente toca banda, sertanejo, tudo que você pedir aqui, a gente vai tentar tocar. Se a gente tiver, a gente toca, tá? Participe com a gente, 988-15-6435. É a programação da Mais Ouvida, Capinzal FM, uma rádio feita pra você.
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0: É o seu Domingão Mais Feliz com a Capinzal FM e, é claro, a participação do ouvinte. Vamos atendendo a participação do ouvinte. Vamos ver quem tá com a gente aqui, o Walter lá de Erval do Oeste. Bom dia, guri. Manda uma música pro meu amor. A música Nós Combinamos é Silverson e também pras minhas filhas. A Walter veio lá de Erval do Oeste curtindo a Capinzal FM. Obrigado aí pelo carinho de sempre. Quem mais com a gente? Bom dia, Mauro Ribeiro. Aqui é o Cleomar da Pastoral. Pessoal, Amir no Ponteiro, já escutando a Capinzal FM. Estamos aqui aguardando as famílias e que seja um dia abençoado, né? Né, seu Cleomar? Que seja abençoado, que as famílias vão, participem, se divirtam. Isso é muito importante. Vamos então. Convite mais uma vez, ó, Semana Nacional da Família, e hoje a Capinzal FM fará mais uma grande cobertura. Já estão a postos os nossos colaboradores, os nossos companheiros, nossos colegas já estão a posto para trazer informação dessa grandiosa Festa Pastoral Familiar 2026. Olha, 9 horas tem saída da carreta no pátio do Posto Amigão, em frente ao Noeste, com destino ao Oratório Caravaggio, logo após Santa Missa, após o almoço, brinquedos infláveis, gincana, distribuição de algodão doce para as criançadas. E também vai ter mateada para os pais. É, tá coisa boa. Chimarrãozinho com a companhia da família, bom demais, hein? Às 14 horas tem momento de oração, agradecimento e bênção das famílias. Participe com a sua família. Atenção, Capinzal, Ouro, atenção, região. Pessoal que quer participar, vai ser aqui no Oratório. Então, não perde tempo. Apoio Evangelizador, Autoelite, Oral Unique, Agropecuária Alvorada, Santa Proteção Veicular, Formulação e Imove Empilhadeiras. Vamos atendendo a participação do ouvinte. Mande a cuia e a chaleira também, claro. É claro, sem água não dá, né, seu Vitor Paza? Obrigado. Olá, bom dia, guri. Roda música pra nós, a loira do carro branco. Eu, Silvano Mendes Rodrigues. Pode deixar, tia. Daqui a pouquinho nós rodamos a loira do carro branco. Seu Plácio Klein Schmidt. Bom dia, Mauro Ribeiro. Toca uma aí do Teodoro Sampaio. Quatro cantos da casa. Quem mais com a gente? Seu João Maria, de bigode ou sem bigode, seu João Maria?
1: Bom dia, Mauro. Tudo certo, meu amigo? Como certo. É que tá por aí?
0: Vamos de pena, patrão.
1: Hoje temos calor.
0: Hoje vai dar bom tempo, hein?
1: Vamos rodar pra nós com o Barreto, menino da canoa. Tô por cima, amigo.
0: Pode ser? Você não furou a canoa? Nosso
1: companheiro lá da Barbalhão, lá o Pelentir.
0: Vem da mulher.
1: Almeida, uhum. O Xandão, o Garcia, a minha esposa, o Tchaco, Tchaco, Tchaco, Tchaco, o Jundiá, velho. E o Marcão da Luz.
0: Que deu aí, seu João Maria? Não falou mais? De música. Banda Nave Som, passa lá. 7:10. Essa é a Capinzal FM, uma rádio feita pra você. Bom dia. Mas bom dia mesmo pra você.

Daí a banda Nave Som, porque você não passa lá. E o pessoal se preparando, né? A mil no ponteiro para a grandiosa festa da família. E o Pastoral da Família convida você aí para essa Semana Nacional da Família. E hoje tem festa, né? E o pessoal tá se preparando lá. Que legal. O pessoal tá mandando foto aqui dos trabalhos que já estão a mil no ponteiro. É ou não é o seu Cleomar? Então por que que o pessoal não passa lá? É bom demais, hein? 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Vamos atendendo mais participação do ouvinte. Deixa eu ver quem que está conosco. Seu Jair Zanoni, como é que tá as coisas por aí, rapaz? Aí nos lanhe. Seu Jair, estamos na escuta, no mate, eu e minha prenda, a Berenice, hoje às 9 horas, temos missa na nossa capela. Às 9 horas aí na igreja da Nova Capinzal, é isso, seu Jair Zanoni? Hoje às 9 horas tem missa aí? Só me confirma aqui para me entender melhor. Obrigado aí, seu Jair Zanoni, pela participação. Então vamos lá, banda Rota, Quero Bailar.

0: Daí o som da banda Rota Quero Bailar.
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0: Olha só, o clima para esse domingo é predominante nublado. A temperatura nesse exato momento é de 17 graus no centro de Capinzal e também no centro de Ouro.
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0: 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Esse é o som do Teodoro Sampaio, o Quatro Cantos da Casa, que vai lá pro seu Plácio Klenschmidt. 7:17, bom dia. Mas bom dia mesmo pra você.

0: João Paulo e Daniel, a loira do carro branco. Esse aqui foi o pedido do seu Silvano Mendes. Valeu, Silvano, tá aí pra você. João Paulo e Daniel também tocou Teodoro e Sampaio. Você tá fazendo o que que você não pediu a sua música ainda? 988-1564-35. E pra você que quer participar do Ranchão, é o 998-14-1333. Lembrando, gente, que lá no 998-14-1333, você tem que levar, mandar o seu nome completo pra gente poder cadastrar você no Ranchão, tá bom? Vamos atendendo a participação do ouvinte. Quem está com a gente é a Dona Catarina. Dona Catarina, bom dia.
1: Mande uma música para nós aqui no Sorteio.
0: Opa.
1: Mande uma música para o Guilherme, do José Antunes, para tudo que estiver ouvindo. Um bom dia para você.
0: Bom dia, Dona Catarina, toda a família. Obrigado pelo carinho da sua companhia. O pessoal em Sorteio ouvindo a gente. Que bom, hein? Seu Henrique Borim, bom dia. Manda uma música, Mauro, para nós aí. É o Henrique Tímido. Azaguri. Deixa pra nós, vamos mandar pra você daqui a pouquinho. Ah, esqueci do meu bebê. Tá bom então, seu Walter. Tá aí pra toda a família, daqui a pouquinho vamos tocar uma moda boa. Bom dia, meu amigo Mauro Ribeiro. Estamos te ouvindo aqui em Curitibano. Se for possível, roda aí pra nós os atuais Rio Azul. Seu Francisco e família, um abraço, seu Francisco. Obrigado aí pelo carinho da sua companhia. Banda Passarela, amiga.com. Na sequência tem os atuais.

0: Esse é o som da banda Passarela Amiga.com. Bom dia pra você. Já temos informações direto do Caravaggio e Jardel Martinazzo traz todas as informações dessa grandiosa festa da família, que a partir de agora a transmissão da número 1, a Capinzão FM, traz todas as informações para você. Bom dia, Jardel!
1: Muito bom dia a você, Mauro. Bom dia a quem nos acompanha nessa linda manhã. Olha, vai ser um domingo espetacular. Já começou maravilhoso. Após uma noite não tão boa assim, uma madrugada com muita chuva ontem, realmente foi de assustar. Só que olha só, interessante dizer que não foi toda a região que viveu aquele momento que Capinzal viveu, Piratuba e Pira. Teve em regiões do município de Ouro que não choveu nada, não teve nada comparado ao que nós tivemos ontem. Pessoal lá da Barra do Leão também ontem comentava, Jardel, aqui não choveu nada. Então, quer dizer, foi mais centralizado aquela chuva de ontem. Então, fora aquilo que nós tivemos ontem, transtornos, alguns danos em algumas residências do interior de Capinzal, especialmente Lindenberg, tivemos danos aí por conta do granizo em algumas casas. O domingo amanhece com sol bonito e vai ser um domingo espetacular. Um convite a mais para que todas as famílias possam participar dessa grande manifestação das famílias. E tem muitas famílias já envolvidas aqui nesse trabalho há alguns dias, inclusive agora de manhã, final da madrugada, o pessoal já está aqui no Caravaggio preparando aquilo que é também um grande atrativo dessa festa, que é o churrasco. O Cleomar está por aqui, que faz parte da Pastoral Familiar, para nos falar como é que estão os preparativos, a expectativa desse domingo lindo. Tudo bem, Cleomar? Bom dia.
2: Bom dia, Jardel. Bom dia, os ouvintes da Capinzal. Estamos aqui desde as 6 horas da manhã, na realidade desde ontem ainda, preparando as carnes aí, o pessoal aí nos auxiliando, como todos os anos, nos auxiliando na preparação e com certeza, que nem você frisou, a gente se solidariza com as famílias aí que foram afetadas, mas aqui no Caravaggio tudo normal, não teve essa precipitação de chuva que teve e aqui está tudo esperando para as famílias virem fazer essa confraternização nesse dia maravilhoso que a Sagrada Família proporcionou para nós, e ainda o pessoal já está aí nas finalmente espetando as carnes aí, ainda temos ficha de gado aí, suíno a gente já esgotou.
1: Não tem mais suíno então.
2: Suíno não temos mais, mas gado a gente ainda tem aí, quem quiser se dirige até a Caravaggio aqui que a gente tem, se o que estava no tempero terminar, a gente vai em busca, vem aqui que todo mundo vai almoçar conosco, vai prestigiar esse dia maravilhoso, esse piquenique das famílias aí, traga a sua família, vem aí. Mesmo as famílias que estão passando por alguma dificuldade hoje aí com as chuvas que aconteceram hoje, mas vem aqui para esclarecer um pouco.
1: Agora me conta, a questão de valores e entrega, a partir de que horário, como é que funciona?
2: A gente vai estar entregando carne assada a partir das 11h15 e o valor da carne de gado é 110, porque suíno a gente já não tem mais, era R$50, R$110 o suíno.
1: Então, R$110 o gado e R$50 o suíno, então já não tem mais o suíno. As pessoas já podem vir, então, agora, logo cedo, para quiser garantir a sua ficha do churrasco de gado, R$110.
2: Isso aí, quem quiser vir aqui, ainda temos carne de gado, ó, essa da salmoura, que é a carne gostosa, que todo mundo gosta de uma carne de festa. E isso, se a gente terminar essa, a gente vai em busca de carne, daí vai ser no sal grosso, mas ninguém vai ficar sem carne aí para o almoço.
1: Muito bem, mas é claro que antes da parte festiva tem todo aquele momento da celebração com a carreata, começa às 9 horas. Né?
2: Isso, o pessoal já deve estar se organizando lá no Posto Amigão lá em cima, com a saída da carreata, às 9 horas vão sair em frente ao Nuesque, o Posto Amigão, aí se dirigindo até o Oratório do Caravaggio, 10 horas da celebração e depois esse dia festivo aí com as famílias, tragam suas crianças, venham participar aí.
1: Vai ter gincana de tarde.
2: Com certeza, algodão doce para todo mundo, não só para as crianças que participarem da gincana vai ter cachorro quente, refrigerante gratuito e venham participar aí, brinquedo para as crianças, cama elástica, escorregador, pessoal antes veio aí, já instalou, está instalando aí os brinquedos, então venham participar, o dia promete ser um dia maravilhoso aí, com certeza vai ser um dia festivo aí.
1: É um dia convidativo, então, para você sair daquela rotina, às vezes só a sua família em casa fazendo churrasco, vamos se juntar com outras famílias, né, Cleomar? Fazer a festa realmente, compartilhar experiências, que é muito importante isso também.
2: É, com certeza, venham aqui participar conosco, fazer, conversar, trocar ideia, vai ter a mateada também, tragam só a cuia aí, a água e a erva a gente está fornecendo aí também, venham participar aí, fazer novas amizades, e conversar com pessoas diferentes e levar as crianças para prestigiar esse dia maravilhoso, esse dia festivo de uma festa educativa, assim acredito eu, e uma festa de realmente valorizar a família.
1: Muito bem, obrigado, Cleomar, aqui ao vivo, direto do Caravaggio. Nós estamos falando já, nossa equipe está montando os equipamentos para a transmissão da Santa Missa. Teremos a Santa Missa com a transmissão da rádio e durante a manifestação das famílias, a carreata, aqui estarei juntamente com o Alex Luiz, Márcio Pedro, juntamente com o Everton, acompanhando a nossa carreata lá da UNOESC até aqui no Caravaggio, nesse percurso que também, é claro, requer a atenção dos nossos queridos amigos motoristas. E você, por gentileza, Mauro, frisa aí as empresas que são parceiras da Capinzal nessa grande cobertura. E daqui a pouquinho nós voltamos com outras informações.
0: Valeu, Jardel. Daqui a pouquinho tem mais informações dessa grandiosa festa. É a festa da família. O pessoal lá no Posto Amigão, se quiser mandar áudio falando como é que tá as preparações aí no Posto Amigão, quer mandar foto, manda pra gente aqui na programação da Capinza FM. 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
4: Esse é o seu programa da família MBRF para a sua família e a participação do ouvinte, o seu Augustinho, o popular Guto do Mato, tá falando com a gente. Fala que eu te escuto, rapaz.
5: Bom dia, bicho velho.
4: Bom dia, bicho velho. Como é que tamo?
5: Puder aí, toque o amigo de Deus aí do Tibucho. Não sei se vai passar esse horário.
4: Daqui a pouquinho aí nós vamos tocar.
5: Manda aí, tamo mateando com a velha aí na beira do burraio aí. Manda pra turma do chimarrão aí.
4: Pessoal do chimarrão, presta atenção.
5: Marcão do Lampião.
4: Azam, Marcão, vem.
5: Barro Preto.
4: Eita, seu Barro Preto.
5: Patão Elias.
4: Elias demais.
5: Opa, seu Ito.
4: Seu Ito.
5: E o tio Lira Gaita.
4: Uhum.
5: Manda pro Márcio Pedro ver se ele tá ouvindo a capizada aí.
4: Ah, tá. Deve tá de pena, patrola.
5: Mano, já toque aí pra nós se dá.
4: Não digo. Valeu, seu Guto do Mato, deixa pra nós, chegando o som dos atuais. Rio Azul, isso aqui vai lá pro seu Francisco de Moraes, bom dia, mas bom dia mesmo pra você.

0: César Menotti e Fabiano como um anjo também nesse bloco tocou os atuais de Rio Azul e a participação do ouvinte que tá mil no ponteiro. Bom dia, seu Pelintiro, como é que tá as coisas por aí?
1: Bom dia, Mário Ribeiro, tudo bem, meu
0: tudo amigo? Tudo bom, e o senhor, como é que tá?
1: Aqui é o seu Pelintiro, o velho da mulita, da Você me pedindo uma musiquinha aí pro senhor aí,
0: claro.
1: Bom domingo pro senhor, pra sua família. Aí pela rádio, aí todos os locutores da rádio. Estamos curtindo esse programa.
0: Eita, tô coisa
1: Capinzal,
0: boa.
1: Estou na casa do meu filho aqui.
0: É? Ah, aí tá em Capinzal hoje?
1: Lidando com os problemas de doença aí, tá bom? Mas estamos por aqui.
0: Vai dar boa.
1: Eu quero que o senhor esteja, manda uma música pra mim, pra minha esposa, que eu tô tomando chimarrão.
0: Aham.
1: O Amado Batista, sabe a música que eu gosto,
0: né? Não, o Amado Beleza, Batista não vai dar pra tocar hoje.
1: Que Deus abençoe o senhor aí. Bom domingo e que Deus abençoe todos nós.
0: Valeu, seu Pelintiro.
1: É nós e tamo junto.
0: É nós, tamo junto. Seu Pelintiro, eu não consigo tocar o Amado Batista, porque eu já toquei o Amado Batista na programação. Então, eu não consigo tocar ele duas vezes, tá bom? Obrigado aí pelo carinho da sua companhia. Ah, aqui tá legal, né, seu Jair Zanoni? Tá bonita a igreja lá da Nova Capinzal e também ali do Lange, né? Obrigado aí pelo carinho da sua companhia. Tá bonito o negócio aí, hein? Deus abençoe, seu Jair Zanoni. Zezé de Camargo e Luciano, você vai ver. 7h46, bom dia.

0: Zezete Camargo e Luciano, você vai ver. Esse é o programa da família MBRF para sua família. Tocando os corações, matando saudade. Tudo isso é muito bom. E a Capinzal FM tem isso, né? São 45 anos de amizade. São 45 anos de música boa, informação. E é claro, entretenimento para você, nosso amigo ouvinte da Capinzal FM. Conferindo o seu relógio, faltando 10 para as 8. 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

É, o seu domingo é melhor com a Capinzão, né? Mais feliz, mais alegre. E obrigado a você, meu amigo e minha amiga ouvinte, que deixa a gente entrar na sua casa, tomar um chimarrão com você, tomar um cafezinho, bater aquele papo. É bom demais, né? Vamos atendendo a participação do ouvinte. Deixa eu ver quem tá comigo. Bom dia, sou o Nicolas Antônio Trevisan. Quero ouvir a música da banda Nave Som. É sério. Ah, não. O nome da música é Fala Sério. Um abraço a toda a família, a todos da minha família e as famílias de nosso Brasil. Ziu, ziu. Valeu, Nicolas. Obrigado pelo carinho da sua companhia. Daqui a pouquinho vamos tocar para você. É, quem mais com a gente? Dona Rosânia de Fátima. Deus abençoe a senhora. Bom dia. Obrigado pelo carinho da sua companhia. Ó, hoje nós não teremos a transmissão da Santa Missa às 8h30, tá? Porque nós teremos a transmissão da Santa Missa direto lá

do Caravaggio. Então hoje, especialmente, não teremos a Santa Missa aqui da Igreja Paulo Apóstolo, mas sim lá do Oratório Caravaggio. Chegando o som do céu e canto, Morena Misteriosa. Essa aqui vai lá pro Alexandre, as Alexandre Zambon. Tá aí pra você, rapaz.

Faltando 5 para as 8. Bom dia para você, Moni. Morena Misteriosa, Banda Céu e Canto Só. Lembrando que hoje não terá transmissão, tá, gente, da Santa Missa da Capinzal FM, somente a transmissão direto lá do Caravaggio. Então, a Santa Missa vai ocorrer normalmente hoje às 8h30. Só não terá a transmissão aqui da Capinzal FM, porque nós vamos estar transmitindo lá direto do Caravaggio a Santa Missa hoje.

0: WhatsApp 49 98815 6435.
1: Tá aí, Nicolas, pra você, Banda Nave Som. Alô, seu Cervelim, bom dia, seu Cervelim. Obrigado aí pela informação. 7h56, bom dia. Mas bom dia mesmo pra você.

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0: Estamos de volta e com informações direto da festa da família. E quem vai falar com a gente? Tá aberto os microfones, quem está com a gente para trazer informação direto da festa da família? Oi, Jardel.
1: Como é que você está? Tudo bem, Mauro?
0: Tudo bem, graças a Deus. Estamos aqui de pé na patroa.
1: Que bom, que bom. Estamos aí então, agora já conectando, testando os nossos equipamentos, porque a partir desse momento, desse ponto que eu me encontro agora, nós estaremos centralizados com a nossa transmissão. Tá chegando bem no estúdio aí? Como é que tá?
0: Tá show de bola a transmissão.
1: Show de bola?
0: Tá ótimo, ótimo.
1: Beleza, beleza. Então vamos agora chamar já o colega Alexson Luiz, que vai estar girando aqui com informações direto do Caravaggio. Como é que você tá, Alexson? Tudo bem? Bom dia.
2: Bom dia, Jardel Martinazzo. Bom dia, Mauro. Bom dia a todos nossos ouvintes. Estou bem, a postos para mais um trabalho de externa da Capinzal FM. Esta celebração especial que encerra aí a programação da Semana da Família, programação que iniciou ainda no último sábado com a celebração na Igreja Matriz. Tivemos no domingo homenagem aos pais nas redes sociais da paróquia, celebrações no Parque Jardim Ouro, na Vila 7 de Julho, no município de Zorté e hoje aqui no Caravaggio. Daqui a pouquinho inicia a carreata, companheiro Márcio Pedro e também o Everton já estão se encaminhando para a concentração em frente ao posto Amigão, onde sai esta carreata com destino aqui ao Oratório Caravaggio, onde será realizada a celebração da missa. Nós teremos ao meio-dia almoço, à base de churrasco. Ainda tem fichas disponíveis, R$110 o preço do churrasco de gado, R$50 o valor do churrasco suíno, além de saladas e acompanhamentos. Pessoal trabalhando já, especialmente desde ontem, né? Mas toda a semana aí, para deixar tudo pronto para este evento. À tarde nós teremos brincadeiras, recreações e às 14 horas a bênção da família e o encerramento, e nós estaremos contando tudo para os nossos ouvintes, Jardel.
1: É, exatamente, né? E lembrando que o churrasco suíno já não tem mais, já venderam tudo que tinha de ficha, realmente a venda foi bem expressiva, agora só o churrasco de gado, R$110, como bem disse aqui o Alexson Luiz. Bom, estamos aqui então, o Everton, daqui a pouquinho, juntamente com o Márcio Pedro, já estão se preparando para subir lá para a Cidade Alta, em Capinzal, para trazer de lá as informações desse importante momento de celebração. Tudo bem, Everton? Bom dia.
3: Bom dia, Jardel. Bom dia a todos os nossos ouvintes. Então, né, é um importante momento hoje, Jardel, a manifestação das famílias. Eu digo assim que é o momento de você parar a correria, de você vir com a sua família e manifestar aquilo que é mais importante para si, que é a nossa família, né? Então, é um momento que ajuda a fortalecer estes laços. Venha até aqui o Oratório do Caravaggio, participe desta grande manifestação que, sim, para nós feita muito carinho para nossas famílias.
1: Pelo rádio também você vai estar captando imagens para as redes sociais.
3: Isso mesmo, daqui a pouquinho então com o Márcio Pedro nós vamos estar subindo lá no ponto de concentração e você pode acompanhar tudo pelas nossas redes sociais também e pelo rádio aqui também.
1: Então, vamos falar com o Márcio Pedro aqui, o Márcio Pedro que está vindo, já tomou aquela aguinha, já se preparou, né? Márcio Pedro, fala para quem está em casa nos acompanhando aí, como é que está a expectativa, mais uma manifestação nas famílias e você mais um ano participando. Bom dia.
4: Com certeza. Bom dia, Jardel. Bom dia, ouvintes da Capinzal FM. Na realidade, mais um ano, eu acho que todas que teve, a gente sempre participou, né? E é uma maravilha. Eu estava agora dentro do salão, ali do pavilhão, o pessoal reservando as mesas, tudo certinho. Já comecei dizendo cuca, salada, pão, enfim, lembrando que a bebida é somente refrigerante que o pessoal comercializa, né? Acho que isso é muito importante, já que é uma concretização das famílias, né? Então venha, churrasco de suíno, como o Clamar falou antes, não tem mais, né? De gado ainda tem, ficha, ninguém vai ficar sem comer, então venha. Ah, eu tô lá na manifestação, como é que eu vou fazer com carne? Não tem problema. Vem aí que o pessoal vai dar um jeito, mesas tem à vontade também, então o domingo tá bonito, é só você que tá faltando vir também se juntar com todo mundo e com a Capinzal FM.
1: Já está subindo para a Cidade Alta.
4: Com certeza, vamos lá junto com o Everton para nós trazer todas as informações também, direto lá do posto Amigão, em frente à UNOESC, a partir das 9, saída da manifestação.
1: Ok, muito obrigado, Márcio Pedro, junto com o Everton, destacar e agradecer aqui também o Douglas Varela, né, que está nos auxiliando na parte técnica, deixando tudo prontinho aqui, os equipamentos da rádio, para que nós possamos fazer essa cobertura acontecer. Bom, família não é uma fotografia perfeita pendurada na parede, meus amigos. Família é barulho, é conversa atravessada, é opinião diferente, é abraço demorado, é preocupação, risada e às vezes uma pequena discussão que sempre acontece, né? Nos almoços, um tem uma opinião diferente do outro, mas no final das contas, todo mundo se ama, né? Justamente que tá aí a beleza de uma família. Porque família é o lugar onde a gente aprende que ninguém precisa ser perfeito para ser amado. E talvez seja por isso que hoje tantas famílias estão se preparando para hoje participar dessa celebração. Não para mostrar que são perfeitas, mas para celebrar que continuam caminhando juntas, superando os desafios, as dificuldades e celebrando, acima de tudo, a felicidade. Nós voltamos daqui a pouquinho com mais informações, meu caro Mauro.
0: Valeu, Jardel, pelas informações. Daqui a pouquinho tem muito mais informação para você da grandiosa festa família. Lembrando, você é convidado especial. Vai, gente, pega a sua família. Família é projeto de Deus, hein? É projeto de Deus. Então vai, pega a sua família, vai para a carreata, depois vai para o almoço, vai ter brinquedos infláveis, vai ter gincana para as crianças, distribuição de algodão doce. No decorrer da gincana vai ter cachorro quente, vai ter refrigerante, tudo de bom então. Pega a sua família e vai para lá. Às 14 horas tem um momento de oração, né? E agradecimento e a bênção da família. E a Capinzal cobre tudo isso para você, como sempre, né? A número 1. Fazendo aquilo que é de melhor, cobrindo essa grandiosa festa da família.
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aí, banda AESA, participação de Negão e banda, Choro na Tela. Obrigado pelo seu carinho, obrigado pela sua participação, nosso bom dia. Pro nosso amigo Walter, bom dia, Walter, obrigado pelo carinho sempre. Bom dia também, bom dia, grande amigo Mauro Ribeiro. É o Cidinho reforçando convite especial a todas as famílias para participar da carreata em celebração da família no Oratório Caravaggio. Valeu, Cidinho, obrigado aí sempre pelo carinho da sua companhia. 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Agradecendo a você, ó, o pessoal está perguntando, a missa lá vai começar, vai ser depois das 9, né? Creio que depois da carreata já vai estar tudo preparado. E a missa às 8h30 aqui na Matriz vai acontecer, tá? Tem missa aqui na Matriz, então não foi cancelado nada. O pessoal tá perguntando aí se a missa... Não, a missa não foi cancelada. Vai ter a missa às 8h30 normal. Só a Capinzal não vai transmitir a missa às 8h30, porque vai transmitir a missa direto lá do Caravaggio, tá bom, gente? Dado o recado, vamos de música. Alô, seu Ari, o seu Ari pediu aí Gilberto e Gilmar, tá aí, ó.

Vamos lá, agora sim o Gilberto Gilmar vai chegar pra cantar. Vai lá, Gilberto Gilmar. Tá aí, seu Ariel, o dono da vez.

0: linda demais, hein? Tem tudo a ver com a festa da família de hoje, hein? Legal, Gilberto Gilmar, o dono da vez. Você é meu amigo, minha amiga. Vai pra lá, hein? Vai hoje lá pro Caravaggio, vai fazer a festa com a sua família. Leve os filhos, o marido, a avó, o avô, o tio, a tia. Vai ser lindo demais, né, gente? Vai ser lindo demais, sem palavras. Então, a Semana Nacional da Família, hoje, daqui a pouquinho, tem a saída lá do Posto Amigão da Carreata. Se você quiser participar, vai lá. O pessoal tá enfeitando os carros. Vai ser lindo demais, hein? Vai sair lá do Posto Amigão e vai lá pro Oratório do Caravaggio. Depois vai ter almoço, brinquedos, gincana, distribuição de algodão doce, cachorro quente. Vai ser uma festa completa para você. Nossos agradecimentos à Pastoral da Família que está à frente desse grandioso evento. E a Capinzal FM está cobrindo tudo para você. 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

0: 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Alô, meu amigo Tchaca, bom dia. Dona Maria de Lourdes, bom dia. Dona Roseli Aparecida de Almeida, seja bem-vinda na programação da Capinzão FM, bom dia. Pessoal da Vila União com a gente. Quem mais com a gente? Nosso bom dia pro seu Celito Barreto. Alô, seu Celito, bom dia. Alô, meu amigo Henrique Borim, Ivanildo Duarte, o popular Muki, é o açougueiro. Entende tudo de carne, né, Muki? Zaguri, velho. Nosso bom dia também pro nosso amigo Matheus. Manda um abraço aí pra Marilene D'Ambros, que está de aniversário hoje. Alô, Marilene D'Ambros, felicidades pra você. Muitos anos de vida e muita saúde para você, que Deus te abençoe em mais uma data especial. Meu amigo Carlito Nora, bom dia, tamo junto, estamos na escuta, valeu meu amigão. E o fogão a lenha mil no ponteiro, hein, seu Carlito Nora. Alô, seu Vladimir, como é que tá as coisas, seu Vladimir Molim, seu Amélio Molim, toda a família Molim. Alô, Anthony, como é que tá aí, rapaz, tudo bom? Dona Tere Valer com a gente. 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
0: Este é o seu programa da família MBRF para sua família. Seu Anacleto Ângeli, bom dia. Como é que tá as coisas por aí, rapaz? Se é possível, toca uma da banda Ativa pro Anacleto e também pra Edna. Deixa para nós. Vamos lá, quem mais com a gente? Nosso bom dia aqui. Alô, dona Catarina, bom dia. Alô, seu Zé Carreta, quer dizer, seu Zé Cacheta, bom dia. Dona Vera da Costa, Mariana, sempre na audiência da Capinzal FM. Banda Pop Sul, Palhaço, 8h23, bom dia.
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0: Daí o som do Leonardo, Fiz Tudo Errado. 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Cobertura total da Festa da Família. E quem traz informações agora dessa grandiosa festa é ele, Márcio Pedro Martinazzo. Bom dia!
1: Bom dia, meu amigo Mauro Ribeiro, tudo tranquilo, tudo certo? Agora nós estamos já aqui em frente ao posto do Amigão, né? Em frente ao Noesc, né? Cidade Alta, onde dentro de alguns minutos, 9 horas, né? 9 horas da manhã, nós temos início, então, a manifestação das famílias, já muitas pessoas chegando, enfeitando seus carros, enfim, como todos os anos é tradição, né? Tradicional essa manifestação. Estamos aqui com Alcidir da Fonseca, o Cidinho, né? Cidinho, que também é um dos integrantes aí, faz parte também da pastoral familiar da paróquia São Paulo Apóstolo. Chegou um grande dia, encerramento, mas com certeza ontem com toda aquela chuva, mas hoje é agraciado por Deus, né? Com certeza as famílias merecem. Bom dia, Cidinho.
2: Bom dia, mestre Márcio Pedro, bom dia a todos os ouvintes da Rádio Capinzal que estão nos ouvindo nesse momento. Já vou adiantando um convite especial, está chegando muitas pessoas aqui, famílias, carro. Você que está em casa nos ouvindo, venha para cá, traga seu carro, venha enfeitar, vamos participar dessa manifestação que com certeza vai ser uma graça. A semana toda da família foi uma semana de muitas bênçãos. Ontem mesmo Deus mostrou que Ele é bom conosco, mesmo mandando uma tempestade em nossa cidade. A gente foi atrás, atendeu as famílias que estavam precisando, e depois disso já era meia-noite e nós estávamos fechando a organização do churrasco, enfim, das encomendas para o dia de hoje. Então estamos fazendo com muito carinho, com muito amor, para que você venha prestigiar agora essa cariata, esse grande encerramento aí que vai acontecer no Oratório Caravaggio.
1: Falando em família também, se a gente sabe, já aproveitando o gancho, que como você também é o responsável da Defesa Civil de Capinzal, né? Teve vários transtornos, mas nada de pessoas assim feridas, pessoas que ficaram desalojadas. Como que você viu a situação ontem à noite?
2: Então, Márcio Pedro, e isso que é bom, como eu falei no início, né? Deus é tão bom, Ele mandou sim um sinal para nós, teve alguns transtornos assim, mas tudo dentro dos conformes, foram atendidas as pessoas, foram levadas as proteções necessárias para elas, graças a Deus, nada de desalojados, nada de desabrigados e nada de dano a nos presenteia com esse lindo dia. Então, olha como Ele prepara as coisas para nós, para que você reflita no que aconteceu ontem e tire esse tempinho para vir hoje. Fazer essa manifestação, de repente Deus quer mostrar para nós precisamos se envolver com essas coisas boas. E o Oratório Caravaggio está preparado com muito amor, gratidão a todos os agentes da pastoral familiar que prepararam tudo isso para você, e você vai receber o melhor que for para você e sua família no Oratório Caravaggio.
1: Ok, obrigado, Cidinho. Depois nós vamos voltar a falar novamente, né? O Cidinho aí que faz parte, já estamos aqui com o João, temos aí também o Escapinha ajudando a organizar. Enfim, a partir das 9 horas, então, a manifestação da família sai aqui de frente ao posto Amigão Cidade Alta até o Oratório do Caravaggio. Lembrando que vai percorrer aí as ruas centrais, vai descer a Serra, Rua Central de Capinzal Ouro, até lá no Oratório. Chegando o Oratório do Caravaggio, nós teremos a celebração da Santa Missa. E logo após o pessoal já terá daí a comercialização, né? Sim, a entrega, aliás, do churrasco de gado, suíno, pão, cuca, salada. Logo após também, a gente já vai ter a mateada, logo após daí brincadeira para as crianças, rodão doce, às 14 horas, aquela bênção das famílias. Enfim, é um momento muito importante, vem todo mundo para o Oratório de Caravaggio, e quem não puder, fique ligado na Capinzal FM, que essa rádio é feita para você. Volto contigo, Mauro.
0: Valeu, Márcio Pedro. Agora nós vamos com informações direto do Caravaggio com o Alexson Luiz. Alexson, bom dia.
3: Bom dia mais uma vez a você, Mauro, aos ouvintes da nossa programação Capinzal FM, realizando mais uma cobertura, manifestação das famílias aqui no Oratório. Conosco a Edione Rossetti, que integra a Pastoral Familiar, destacando trabalho que está sendo realizado, vários voluntários somando esforços para atender o público que é convidado a participar deste evento. Bom dia.
4: Bom dia, isso mesmo, nós estamos com várias equipes, todas muito bem preparadas, preparando o ambiente, os alimentos, tudo esperando as nossas famílias virem participar conosco.
3: Vocês estão aqui comercializando as fichas das saladas, cucas e pães, como é que vocês estão preparados nesse quesito?
4: Isso, então nós temos várias cucas, né? Nós temos em torno de 100 cucas, todas recheadas de vários sabores. Temos pães, saladas, tem a deliciosa sobremesa para depois, né, do meio-dia, para todos se deliciarem. E à tarde também nós teremos os cachorro-quente para as crianças e também temos o algodão doce para eles, né?
3: Que legal! E quais são os preços aí que estão sendo praticados, Edione?
4: Então, as cucas, elas são R$15, os pães R$5, as saladas R$7 e a sobremesa R$3.
3: Legal, obrigado, bom trabalho.
4: Muito obrigada, todos estão convidados a participar.
3: Dionísio Rossetti achou que ia fugir, vem para cá fazer uma saudação para o público também. Eu falava com a Edione, muita gente trabalhando, se doando. Um dia também de confraternização, né, Dionísio? Bom dia.
5: É um dia especial para nós, Alex, os ouvintes da Rádio Capinzal. Desde já agradecer a presença de vocês aqui, sempre presente nos eventos da Pastoral Familiar. É um momento muito, muito especial, onde a gente celebra a vida, a caminhada da família na nossa comunidade. Então, a gente espera hoje que as famílias venham, participe conosco desse momento de oração, de reflexão. É uma caminhada importante, né, que a família faz. Durante essa semana a gente teve, todos os dias, teve celebrações nas comunidades, né? Isso. Referente aos temas relacionados à família. E hoje...
0: Perdemos a conexão com o Alex Luiz, daqui a pouco ele traz mais informações. 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Daqui a pouquinho, às 9 horas, vai começar a carreata direto lá do Posto Amigão. Você não pode, vai pra lá, gente, que dá tempo, corre que dá tempo. Essa festa é grandiosa demais. Vitor e Léo, Deus e Eu no Sertão.

0: Capinzão FM, uma rádio feita pra você. Obrigado sempre aí pelo carinho da sua com meu amigo Flávio Reis. Show, Azagurizão, velho. Obrigado aí. Pessoal lá de Ervaldo Oeste com a gente, obrigado pelo carinho. Seu Antônio em Ervaldo Oeste, seu Antônio do bairro Santo Antônio, né? Também o seu Luiz, a dona Maria lá no bairro Santo Antônio com a gente. No bairro São Vicente tá lá o Pelezinho, a Zaguri, velho, de pena, patrola sempre curtindo a Capinzal FM. Gente, vou ficando por aqui com o programa da MBRF para sua família, agradecendo a todos vocês pela audiência. Sai daí que tem muito mais para você daqui a pouquinho, tem a grandiosa festa da família e a cobertura completa da carreata que vai sair às 9 horas lá do pátio do Posto Amigão. Obrigado. Daqui a pouquinho tem só as gardérias para você.
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0: Capinzal FM, a hora certa são 8h41.
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0: Senhoras e senhores, a partir de agora, as galdérias têm destaque na Capinzal FM.

Esse é o seu Domingão 102, Chezada de Plantão. 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E daqui a pouquinho, todas as informações direto da carreata lá no pátio do Posto Amigão, que sai lá de frente da Unoesc, com destino ao Oratório Caravaggio. Daqui a pouquinho, Márcio Pedro traz mais informações para você. Os Serranos, roda que roda.

0: Esse é o som dos serranos, roda que roda, cambichos.
1: Roda que roda e não anda.
0: Faltando 14 minutos para as 9 da manhã e Jardel Martinazzo tem informações direto do Caravaggio. Jardel, é com você.
2: Pois é, mais uma vez, uma ótima manhã para quem nos acompanha para Oral Unique Capinzal, Fórmula Som, Agropecuária Alvorada, Auto Elite Capinzal, Imóvel em Piradeiras e Santa Proteção Veicular, que todas as famílias sejam abençoadas. Teremos carros enfeitados, famílias reunidas, crianças sorrindo, abraços, encontros, histórias que se cruzam pelo mesmo caminho. Não é apenas uma carreata, não é apenas uma programação religiosa, é uma manifestação de algo que, apesar de todas as mudanças do mundo, continua sendo um dos maiores patrimônios que podemos construir, a família. E na Cidade Alta, em Capinzal, Márcio Pedro se encontra para trazer informações da mobilização para a carreata que começa daqui a pouquinho, Márcio Pedro.
3: Com certeza, Jardel, aqui está tudo pronto, tudo organizado já, dentro de alguns minutos, pode, como falou, até o pessoal ia atrasar alguns segundos, enfim, porque aquela organização também já está por aqui, o pessoal, o CREI, né? Isso é Justino também da paróquia São Paulo Apóstolo, que vai também, junto com os demais, né, conduzir essa belíssima manifestação da sua família, né? Vamos ver se nós conseguimos achar o Crei aí também, para nós poder conversar com ele também, pegar uma palavrinha do Crei, já que ele está aqui junto com a gente. Está aí, né? Olha aí, ó. Está ao lado da Sagrada Família, está o Crei Justino. Crei Justino, mais um dia bonito, importante, ontem com muita chuva, mas hoje abençoado.

0: rosa, ou atravessar para Capinzal, Ouro. E aquele momento sempre especial. Hoje a família, de fato, é privilegiada. Mas lembramos que é as festas da Assunção de Nossa Senhora, que celebramos hoje. E também é o dia da vocação dos consagrados à vida religiosa, nós três, as irmãs e várias congregações masculinas e femininas que consagram as suas vidas a Deus pelos três votos. É um domingo muito especial, com fortes e grandes motivações para essa grande celebração que estamos fazendo hoje. Paz e bem.
1: Lembrando, né, que o senhor vai acompanhar então a procissão, a manifestação da sua família e depois, claro, a celebração lá no oratório, que é o ponto importante. Depois segue aquela programação, às 2 da tarde, o pessoal tem a bênção da sua família. Acho que é muito importante a união. Como o Cidinho falou antes ali para nós, é ontem tudo transtorno, famílias que tiveram, às vezes, algum problema, mas o importante é vir hoje também, se puder, confraternizar com todos, porque acho que Deus é muito grande e Deus coloca todas as coisas certas sempre.
0: É certamente um dia muito bonito para isso, mas com essas manifestações, essa programação tão intensa que temos hoje, significa que a paróquia realmente valoriza as famílias. Sabemos a importância, a essencial que as famílias têm, não só na sociedade, mas para nós também como igreja. Então, é o dia de nós rezar, abençoar e estruturar melhor ainda as nossas famílias, tantas que já participam intensamente nas nossas várias pastorais e as que estão se iniciando, jovens casando hoje. É muito bom que a família seja no centro das nossas celebrações, nossas manifestações hoje. Paz e bem.
1: Tá bom, obrigado, Crei Justina, que vai estar conduzindo aqui. Já temos a presença pessoal da Polícia Civil, né, através do Fernando, pessoal da Polícia Militar também, onde irá conduzir juntamente, né, para ter aquela segurança. E como o Jardel até falou antes, né, Jardel, os motoristas é muito importante tomar cuidado. É claro que o pessoal vai ocupar apenas uma pista, mas tome cuidado esse trajeto aí também, né? Sei que de repente está vindo de Piratuba, vai para Joaçaba, outros locais, aproveita o contorno viário aí que acaba sendo até um pouco mais rápido. Jardel, volto com você. Eu acredito que dentro, agora falta 9, 10 minutos ainda para as 9, né? Eu acho que dentro de alguns instantes nós temos o início, daí eu volto a chamar. Agora, se o colega Mauro Ribeiro já quiser deixar conectado, deixe conectado aí. Valeu, Mauro, volto com você.
2: Muito bem, a gente mantém conectado então com o Márcio Pedro, que daqui a pouquinho vai começar, portanto, a carreata. Nós queremos pegar aquela emoção do início da carreata, queremos também receber a mensagem. O pessoal que tiver porventura na carreata, quem tiver não dirigindo dentro do veículo com a família, pode fazer foto, pode fazer vídeo, publicar na rede social e marcar @capinzalfm. Vai ser muito bacana a gente poder compartilhar com todo mundo esse momento especial. Até mesmo quem já fez fotos do seu veículo, vídeo, publica lá e marca @capinzalfm no Instagram. Porque família não é aquela que vive sem problemas, meus amigos. A família é aquela que, mesmo diante dos problemas, encontra forças para continuar caminhando. É onde aprendemos as primeiras palavras, recebemos os primeiros abraços e descobrimos que na vida ninguém precisa caminhar sozinho. E hoje nós vamos acompanhar de perto essa demonstração de fé, união. Vamos estar aí nas ruas, nessa carreata até o Oratório Caravaggio, onde nossa equipe se encontra nesse momento, junto com a comunidade, registrando cada momento, cada história, cada sorriso e principalmente a emoção de quem acredita que estar junto ainda faz toda a diferença. Capinzais FM então abre nesse momento a sua grande cobertura especial, uma cobertura para ouvir, sentir e contar histórias que quem acredita que uma família unida não é apenas uma bênção para dentro de casa, é também uma força capaz de transformar uma comunidade inteira. Então fique ligado com a gente a partir de agora. Estou aqui, Jardel Martinazzo, juntamente com Alexson Luiz, Everton Pasquale, Márcio Pedro, Mauro Ribeiro e também, é claro, colega Douglas Varela, dando aquele suporte importante para a gente fazer toda essa transmissão aqui com os equipamentos da Capinzal. Essa equipe na direção de Luiz Pedro Escarton. Nós teremos lindas mensagens também ao longo da manhã. Até vou pedir para que o Mauro prepare uma das mensagens para a gente começar a preparar também o nosso ouvinte para toda a emoção que nós teríamos ao decorrer dessa manhã até a transmissão da Santa Missa. Lindas mensagens, colaborações importantes de pessoas da nossa comunidade de Capinzal, Ouro e também do município de Sorté. Mauro, primeira mensagem da manhã, se estiver tudo pronto aí, fica à vontade.
3: Valeu, Jardel, está tudo pronto, então vamos para a primeira mensagem.
4: No mês vocacional. Nesta semana, uma programação intensa em nossa paróquia voltada para a família. a mãe de todas as vocações.

0: preocupações. Refletimos sobre a espiritualidade da família, um caminho de amor e santidade.
1: É na família que aprendemos a vida de oração. Se aprende a amar e damos os primeiros passos na fé e na vida comunitária.
0: A espiritualidade da família é feita em pequenos gestos, aos que vivem sua vocação no amor e nas tarefas cotidianas, tendo Cristo como centro, pois ele unifica e ilumina a família.

0: daqui a pouquinho, em instantes, o início da carreata da família, direto da Cidade Alta, nessa cobertura especial da Capinzal FM, com a Rural Única Capinzal, com a Fórmula Som, Agropecuária Alvorada, Auto Elite Capinzal, Imóvel Empilhadeiras e também Santa Proteção Veicular. Assim que o Márcio Pedro tiver informações lá dessa mobilização, são os últimos minutos de preparação, daqui a pouquinho vai sair e pedir aquela orientação, né, Márcio? O pessoal tomar cuidado.
1: Com certeza, Jardel, vamos pedir orientação, né, pro pessoal aí que vem, então todo mundo organizando, agora mais alguns instantes, aí o Cidinho também continua aí naquele corre-corre, temos o Geraldo Suzinho também. Cidinho, faz favor aí, ó, Cidinho tá com... Faz favor aí rapidinho, sei que agora é os últimos mais 3-4 minutinhos aí, a previsão é de... que agora encheu o pátio aqui, né, previsão de sair dentro de alguns instantes, então a manifestação. Cidinho, mais uma vez, bom dia.
2: Bom dia mais uma vez, meu colega, bom dia a todos os nossos ouvintes. Sim, nós estamos programado para 9 horas, acredito que 9:05 a gente está se organizando, o pátio encheu, então nós já estamos com um espaço reduzido aqui, mas mesmo assim nós reforçamos, convidamos as pessoas, quem quiser adentrar na carreata, no decorrer do caminho, fiquem à vontade, a celebração vai ser uma celebração de bênçãos das famílias, então vai ser importante que todos estejam presentes. Leve a sua família, você não vai se arrepender de dispensar esses minutos maravilhosos em família.
1: Que bom, obrigado Cidinho, vai organizando os últimos instantes, então aí temos a Adriana também, né? Adriana que também faz parte aí da Pastoral Familiar, né Adriana? Chegou um grande momento, sei que você tá aí, não sabe se pega o celular aí para alguém atender, ou a coisa de chimarrão, e eu me meti no meio aqui, né Adriana? Mas que bênção, ontem toda aquela chuva e hoje um dia agraciado, uma manhã com sol, tá aí, tudo certinho, tudo pronto, só falta agora a saída da manifestação. Bom dia, Adriana.
3: Bom dia, Márcio, novamente, bom dia a todos. Sim, realmente um dia abençoado, providência divina como sempre, Sagrada Família Nazaré intercedendo junto a Jesus, nosso Salvador, por nós. Então, um dia maravilhoso, estamos prontos para sair daqui da carreata em direção ao Oratório do Caravaggio para a nossa Santa Missa, às 10h30. Então, pessoal, quem ainda não adquiriu ficha, quem ainda não pensou em vir para a missa, que não dá mais tempo de vir na carreata, ainda dá um tempinho para quem está aqui em cima, mas para quem está lá embaixo, vai para a missa, vai pegar o seu churrasco, porque está tudo uma maravilha, tudo sendo preparado com muito carinho para hoje, para todas as famílias da nossa paróquia, Márcio.
1: E eu vi que vocês organizam, como sempre, tudo muito bem organizado, as mesas todas com os papel, reservando para todo mundo, mas vai ter lugar, já, e o tempo estando bom, assim, muitas pessoas aproveitam até na sombra também, né? Como a gente sabe que lá tem bastante mesa, o local é grande sem dúvida nenhuma, né?
3: Isso, Márcio, então, é sempre uma preocupação, a gente sempre fica preocupado, mas são muitos agentes, muitas pessoas de outros movimentos nos ajudando. Então, tudo para chegar hoje, está tudo preparado para as famílias da nossa paróquia vir aproveitar esse dia, mas graças a Deus, Márcio, só agradecer, porque foi assim, hoje, no dia de hoje, a situação que está o tempo, a gente só tem a agradecer. Providência divina, com certeza.
1: Tá bom, obrigado aí, Adriano. Obrigado. Peraí, vamos lá, peraí, mais. Agora nós já vamos ter logo já a saída, então, dessa manifestação das famílias aqui direto da UNOESC, em frente à UNOESC. Peraí.
4: Paz e bem. Pedimos a todos os as motoristas, as pessoas que estão aqui no posto, podem entrar nos seus carros e sintonize sempre a Rádio Capinzal. Nós vamos conversando, transmitindo durante a caminhada também e lá teremos a celebração. Mas podem se organizando para darmos início à nossa caminhada. Então vamos nos recolher um instante. Em nome do Pai, do Filho, do Espírito Santo, a graça de nosso Senhor Jesus Cristo, de Deus Pai, e a comunhão do Espírito Santo estejam convosco.
5: Deus nosso Pai, dignai-vos abençoar essa procissão que estamos iniciando. Acompanhai essas pessoas que formam as famílias, que invocam hoje Nossa Senhora na festa da sua Assunção. Pedimos, Senhor, que seja um dia de muitas graças e bênçãos para todas essas famílias, para toda a nossa comunidade. Continuamos aqui unidos, E vamos agora dar início à procissão. Com calma, bem devagar, para evitar algum acidente e estarmos bem preparados para a grande celebração lá no Caravaggio em seguida.
1: Ok, então nesse minuto agora nós temos já início à procissão, então aqui direto de frente ao posto Amigão aqui na Cidade Alta, né, em frente ao Noesc, onde os carros, lembrando que nós estaremos também fazendo vídeos, reportagem, e claro, mais uma vez agradecer ao pessoal da Polícia Militar e também da Polícia Civil, né, se quase presente nesse momento, que eu acho que é um momento importante também, né, as pessoas estarem junto com a gente. Obrigado, então, pessoal da Corporação, da Polícia Militar e a Polícia Civil também de Capinzal.
6: Ok, obrigado, Márcio Pedro. Direto aí, então, lá da Cidade Alta, em Capinzal, onde vai estar acompanhando toda essa manifestação das famílias na nossa grande cobertura da Capinzal, no oferecimento de Oral Único Capinzal, Fórmula Som, Agropecuária Alvorada, Auto Elite Capinzal, Imóvel Empilhadeiras e também Santa Proteção Veicular.
0: Meus amigos, para quem está aí no seu veículo, né, no seu carro, no seu utilitário, existe um lugar que conta muitas histórias, o banco de trás de um carro. Ali viajam crianças que hoje cresceram, ali nasceram perguntas difíceis, brincadeiras, brigas por espaço e muitos sonhos. Hoje, enquanto essa carreata passa pelas ruas de Capinzal e Ouro, talvez muitos daqueles bancos estejam novamente cheios. E é algo muito bonito de ver, a família reunida. Algumas coisas mudam com o tempo, mas a vontade de seguir juntos, ela deve continuar. Famílias que são constituídas, os filhos crescem, buscam seu espaço, a sua família. Isso que é muito bonito, isso que é muito interessante. Pois não?
1: Jardel, nós estamos agora junto com... Eu estou junto com o Frei no carro que ele está conduzindo, onde ele também está falando algumas coisas sobre a família, enfim. A gente vai intercalando também com as nossas mensagens, com o que vocês têm aí também direto do oratório do Caravaggio. Então, nesse momento, será dado início mesmo à manifestação das famílias.
5: Estamos entrando já na rodovia, saindo aqui do posto Amigão, para começarmos a descida aqui da Cidade Alta. Então, você que está em casa, todos que estão nos seus carros, fiquem sintonizados na Rádio Capinzal, que não é um desfile, não é um passeio, é uma manifestação de fé. Vamos rezando e vamos refletindo sobre como Deus abençoa as nossas famílias, como Deus sempre está presente naquelas famílias que eu invoco, que têm fé, e que abençoa muito nesse dia a nossa paróquia, muito fervorosa, onde as famílias são realmente valorizadas. Então, estamos iniciando essa procissão, a polícia está na frente, e nós vamos formando a grande carreata desse dia.
7: Vai na frente, Sagrada Família? Vai na frente?
1: Isso, Cidinho, não vai a Sagrada Família, daí vamos nós agora aqui, junto com o Crei também. Já começando então, Jardel, nesse momento, vocês ouvintes da Capinzal FM, nesse momento nós estamos dando início, então, à manifestação aqui das famílias, né, direto aqui do decante ao posto Amigão Cidade Alta, né, onde está acontecendo, então, o início dessa manifestação das famílias. Amor, nós já estamos sintonizando aqui o rádio também aqui do CREI, né, para nós poder, também, claro, levar toda a informação a você que está em casa, está acompanhando nós, né, em qualquer parte de qualquer região. Jardel, que já tivemos início, então, com certeza as pessoas já estão acompanhando, né, essa manifestação das famílias. Então, lembrando que aí por volta de 9:30, 10 e pouquinho, o pessoal já estará também lá no oratório do Caravaggio, para nós ter aí também a celebração da Santa Missa, né, e depois, claro, aquela programação que segue normal aí também, até a tarde, a hora da bênção, então, das famílias. Capinzal aqui é minha rádio feita para você, né? Sempre levando o melhor da informação a você, amigo ouvinte, de toda a nossa grande imensa região. Capinzal FM é feita para você. Contigo, Jardel, já nós voltamos falar novamente com o Frei.
0: Muito obrigado, Márcio, que estará juntamente com o Frei aí na carreata, que está apenas começando, a outras vias que se ajuntam, né, acesso à Cidade Alta. A gente sabe que muitas pessoas pelo caminho vão adentrando, então com calma, com cautela, vamos recebendo você para vir até o Oratório Caravaggio. 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
8: 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Mauro Ribeiro, direto do estúdio aí, com mais uma linda mensagem para brilhantar a nossa manhã, inclusive pessoal da Pastoral Familiar de Capinzal e também do município de Sorteia.
9: A família é a principal base da educação dos filhos, pois é nela que aprendem valores, respeito, amor e responsabilidade. A educação vai além de suprir necessidades materiais, exigindo presença, diálogo, orientação e bons exemplos. O carinho, o incentivo e a correção com amor contribuem para a formação do caráter. Quando a família participa ativamente da vida dos filhos, cria um ambiente de segurança, de confiança e de afeto. Assim, as crianças crescem mais preparadas para enfrentar os desafios da vida com equilíbrio e responsabilidade. O maior legado que os pais podem deixar é uma educação fundamentada em valores, fé, respeito e exemplo. A família é onde aprendemos os primeiros valores e encontramos apoio. Mesmo com imperfeições, ela se fortalece pelo respeito, pelo diálogo e pelo amor. Pequenos gestos de carinho e gratidão aproximam as pessoas. A união e a compreensão tornam os laços familiares mais fortes. Assim, a família se torna um verdadeiro refúgio de paz e esperança.

0: dia. Márcio Pedro, você se encontra onde, Márcio Pedro?
1: Jaguel, nesse momento nós estamos passando bem quente a MBRF, né, aqui de Carizal, mas olha como diz o Frei aqui, a fila está grande, grande mesmo, né, Frei? Acho que é importante, porque isso é um bom trabalho que é desenvolvido pela paróquia São Paulo Apóstolo, claro, também com várias pastorais, né, e hoje nós adquirimos uma pastoral familiar, Frei.
2: É, um evento a nível paroquial, não se trata apenas de uma pastoral, nem de uma capela, mas é a paróquia que promove hoje, neste dia abençoado, tão bonito, o Dia da Família, o encerramento da Semana da Família. E coincide que é a festa da Assunção de Maria Santíssima, Sagrada Família de Nazaré, é muito lembrada hoje. A ela nós nos dirigimos, rezamos, para que abençoe, ilumine, santifique as nossas famílias. E hoje também é a grande festa da Assunção de Maria. Depois de ter vivido fielmente a sua vida neste mundo, foi levada ao céu em corpo e alma. Então nós temos muitos motivos para celebrar, para louvar a Deus e festejar entre nós também como famílias um dia realmente muito especial. Deus seja louvado por tudo isso.
1: E lembrando também, Jardel, que muitas pessoas estão acompanhando esse momento a manifestação e outros estão aguardando, né, em algumas ruas aí também para poder entrar. O pessoal que não quis vir até aqui na UMAESC, tenho certeza que no Silvio de Ouro também muitas pessoas estarão aguardando. E já tem muita gente também aí no oratório do Caravaggio, né, ajudando, organizando, o pessoal que estava aí já cedinho também na churrasqueira, o pessoal da cozinha. Enfim, é uma equipe grande envolvida e como falou mesmo o pessoal da pastoral hoje, não é para eles visar lucro, é uma festa para unir, reunir as famílias. Lembrando então que ainda conversando agora com a Adriana e também com o Cidinho, ainda tem churrasco de gado para ser comercializado, de suínos acabou, mas o de gado ainda tem cucas, né, os produtos aí da padaria Vitória, né? Abraço pessoal também, tem cuca, pão, vai ter salada, enfim, local para todo mundo almoçar, concretizar, brincadeira para as crianças. Acho que é um local muito lindo, aquele oratório do Caravaggio. Volto com você aí, Jardel.
0: Ok, muito obrigado, Márcio. 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Vivemos em um tempo em que quase tudo muda rapidamente. Mudam as cidades, os empregos, as tecnologias, os hábitos e até a maneira como nós conversamos. Mas algumas coisas continuam tendo o mesmo valor. Um abraço, uma mesa cheia, uma ligação perguntando se chegou bem, uma mão no ombro ou estou aqui. Talvez família seja justamente isso, alguém que permaneça quando o resto do mundo está mudando. Vamos com mais uma linda mensagem de reflexão nessa manifestação das famílias.
3: Família na sociedade. A família é o primeiro espaço onde aprendemos a amar, respeitar e partilhar. É nela que nascem os valores que ajudam a construir uma sociedade mais humana. Quando uma família cultiva o diálogo, a fé, a união, seus frutos alcançam toda a comunidade. Em meio aos desafios do mundo atual, permanecer unidos é um gesto de coragem e esperança. Pais, filhos, avós e irmãos têm a missão de cuidar um dos outros com paciência e compreensão. Uma sociedade forte começa em lares onde existe respeito, responsabilidade e solidariedade. Que nossas famílias sejam escolas de amor, perdão e fraternidade. Que saibamos acolher as diferenças e superar junto as dificuldades. Cada gesto de carinho dentro de casa pode transformar também o mundo ao nosso redor. Famílias unidas inspiram comunidades mais justas, acolhedoras e fraternas. Que Deus fortaleça cada lar e renove diariamente a esperança, pois cuidar da família é também cuidar do futuro da sociedade.

0: É a manifestação das famílias e a Capinzal nessa grande cobertura especial para você. O Márcio Pedro está na carreata juntamente com o Frei Justino Stolf e traz mais informações, Márcio.
1: Ok, Jardel, nesse momento nós estamos passando bem em frente à capela do bairro São Cristóvão, né? Estava falando aqui com o Crei, né? Hoje, na celebração, nós não teremos, a princípio, a presença do bispo Dom Mário, ele que vai estar à noite, então, hoje tem a bênção da capela do bairro Alvorada, né? O bispo Dom Mário, Dom Mário vai estar também com a gente, é isso, Crei Justino?
2: Agora de manhã ele tem missa lá em Joaçaba, então ele não podia vir nem para essa caminhada e nem para outro compromisso. Então ele marcou para hoje à noite a bênção da capela do bairro Alvorada. Então ele vai celebrar missa lá às 19 horas e vai bezer aquela igreja. Está pronto, estamos usando já, celebrando sempre lá. Não foi ainda, ele tem que ser benzida pelo bispo. Benze a igreja, o altar, o lambão, o sacrário, as portas, são várias bênçãos, tornando assim um templo, um santuário, um lugar sagrado para celebrações que já estão sendo feitas, mas agora, com essa bênção do bispo, torna-se um lugar sagrado, especialmente preparado para isso. Então temos hoje a presença do bispo e no próximo domingo de novo. Tem a grande festa do Frei Crispim lá na Santa Lúcia e ele estará lá. Todo ano ele vem, uma festa muito grande e ele representa não apenas bispo, mas ele nasceu naquela comunidade, foi crismado naquela igreja, fez a primeira comunhão com o Frei Crispim. Então ele tem uma ligação muito forte com aquela comunidade, com o próprio Frei. Então, nesses dois domingos, hoje e no próximo, ele estará conosco aqui em nossa paróquia.
1: Lembrando, Jardel, que nesse momento nós já estamos bem em frente ao posto Amigão, aqui em frente ao Atacadão Econômico, da Econômica Atacadão, trevo que vai acesso a Piratuba. O pessoal que está acompanhando a Capizal aqui é melhor. Vamos fazer os buzinaços aí para nós alegrar essa comunidade toda. Está acompanhando, olha o buzinaço e o pessoal ligado na Capinzal FM, que é a rádio que dá cobertura aos grandes eventos, e com certeza esse também, todos os anos, sempre estamos presentes também. Volto com você, Jardel.
0: Olha, uma casa pode ter paredes bonitas, móveis novos e uma grande mesa, mas o que transforma uma casa em lar não é o tamanho dela, não é tudo que tem dentro de bem material, é quem está dentro dela, a família. É a voz que quem pergunta como foi o dia, o cheiro da comida, uma discussão que termina em risada, é saber que em algum lugar existe alguém para quem a nossa presença importa. Lar não é apenas onde moramos, é onde nós pertencemos. E vamos com mais uma linda mensagem de reflexão, enquanto você, ó, que está aí percorrendo esse trajeto da Cidade Alta até o município de Ouro, faz uma foto da sua família bonita aí no carro, publica no Instagram e marca @capinzalfm. Vai ser um prazer a gente poder compartilhar também nas nossas redes sociais com os nossos milhares de seguidores aí a sua família. Então, faça uma foto, talvez um vídeo, publica no Instagram, fala sobre a sua presença na manifestação das famílias e compartilha com a gente aí. Vamos a mais uma mensagem.
3: Senhor Jesus, que vivestes na família de Nazaré, enriquecida com a ternura e a luta de Maria, vossa e nossa mãe, concedei sempre vossa força às nossas famílias, para não cansarem de ser vossa presença de amor no mundo e na igreja. Vós que vieste trazer-nos vida em abundância, fazei que as famílias não se recusem a gerar e a sustentar a vida. Tornai-as fortes no sofrimento, esperançosa nos momentos difíceis e agradecidas na alegria. Fazei, Senhor, nossas famílias sempre mais semelhantes com a família de Nazaré, como Maria, sempre prontas a dizer-vos sim e capazes de doar-se até o fim. E que nós, enriquecidos por meu amor e imitando-a em sua doação, possamos implantar a paz neste mundo desumano em que vivemos. Sagrada Família de Nazaré, minha família vossa é. Ave Maria, cheia de graça, o Senhor é convosco. Bendita sois vós entre as mulheres, e bendito é o fruto do vosso ventre, Jesus. Santa Maria, Mãe de Deus, rogai por nós, pecadores, agora e na hora de nossa morte. Amém.

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1: Minutos 9:22. Muito bem, de volta aqui direto do Caravaggio, mensagens, reflexões e lindas canções que trazem aquela reflexão também da família, do papel da família, essa entidade tão importante. O Márcio Pedro segue acompanhando a carreata junto com o Frei Justino. Márcio, onde se você se encontra nesse momento?
2: Jardim, nesse momento nós já estamos passando bem em frente aí ao pelotão da Polícia Militar aqui de Capizal, né? Já vamos começar então a descida da serra, né? Cada vez mais e mais cargos, pessoas entrando também, né, na manifestação. Acho que é importante, o pessoal atende sempre o chamado, né? Não só quem faz parte da pastoral, mas todas as pessoas, principalmente, como disse também o Frei, né? Que não é uma, não é um evento de uma pastoral, é um evento aí da paróquia toda, né? Então, todas as pastorais também, de uma maneira ou outra, acabam se envolvendo. Então, nesse momento, nós vamos começar descendo a serra aqui de Capinzal. Você que está em casa acompanhando a Rádio Capinzal, a rádio que leva também essas informações, né? Com certeza, né, Frei? Muitas e muitas pessoas, é lindo de ver essa manifestação.
3: Ah, além das pessoas que acompanham a carreata, nós estamos vendo aí as casas, as pessoas escutam as buzinas, o som, eles vêm nas sacadas, nas janelas, estão participando de uma certa forma. E os caras estão subindo também, eles vêm fotografando, buzinando juntos. Então, muitas pessoas hoje participam desta procissão. Por isso que é bom fazê-la assim na rua, descendo aqui pela Cidade Alta, atravessar os dois municípios, que envolve muitas pessoas, mesmo que talvez não estivessem com a iniciativa de participar, talvez nem saberiam o que está acontecendo, mas ficam agora informadas, de uma certa forma também participam desta nossa manifestação. É um ato religioso, não se trata de um apoio, uma campanha a favor de um time de futebol, uma outra manifestação, mas é uma grande manifestação da fé, da piedade que o nosso povo tem aqui em nossa paróquia.
2: E uma manifestação dessa motiva pessoas que de repente esse ano não estavam sabendo o que era, não participaram, para o ano que vem vir fazer parte, né?
3: Já é uma tradição. Mas cada ano ela se amplia, há mais pessoas participando. E como o Márcio Pedro está lembrando, quem não sabia, está sabendo hoje, já sabe que ano que vem vai ter de novo também isso. Eu acho que é muito importante isso. Saímos da igreja, quando o Papa Francisco dizia, temos que ser uma igreja em saída. Também o que fazemos hoje é a igreja em saída. Essa é a manifestação da Igreja Católica aqui de Capinzal, que manifesta publicamente sua intenção, seu desejo de estar em contato, evangelizando e testemunhando a nossa fé em público, nas ruas, fora da igreja. Somos, então, uma igreja em saída.
2: Nesse momento, Jardel, nós já passamos aqui de frente à funerária São Cristóvão, né? E estamos descendo a serra, logo, logo estaremos já.
1: Muito bem, Márcio Pedro, direto da Cidade Alta. A gente sabe que em alguns momentos, né, Márcio, pode cortar um pouco aí a conexão da internet, né, da nossa transmissão, mas tranquilo, a gente vai, dentro do possível, trazendo essas informações. Daqui a pouco o Márcio volta direto da carreata com outros detalhes. Estou aqui na capela, no Oratório Caravaggio, para conversar com o ministro Leandro Paza, que vai estar juntamente com os demais membros da Pastoral na condução da liturgia, uma liturgia muito especial nesta manhã. Tudo bem, Leandro? Bom dia.
4: Bom dia, tudo bem, Janel, todos os ouvintes da Rádio Capinzal FM.
1: Fala um pouquinho mais sobre o sentimento de participar em mais um ano dessa importante celebração.
4: Exatamente, então é muito tempo, né, a gente já participa da pastoral familiar, uma pastoral muito boa, né, que é voltada então para a família mesmo, e dentro da pastoral a gente tem várias ações dentro da pastoral. Mas participar hoje aqui da liturgia, né, com toda a equipe da pastoral familiar, é um momento de gratidão, né? Um momento de alegria muito grande, e estar servindo também nessa celebração, né? Como ministro, estar servindo também no altar, também um momento de orgulho e de alegria para nós. E a pastoral, né, que está conduzindo também toda a parte da liturgia e de cantos, enfim. Então é muito importante essa participação das famílias aqui nesse momento dessa celebração, e que em seguida vai ter então a bênção das famílias. Então é muito importante mesmo essa celebração aqui no Oratório do Caravaggio.
1: para quem está em casa agora, para quem está no seu veículo, se dirigindo aqui nessa carreata, você que participa de muitas celebrações, conduz celebrações importantes também, juntamente com a pastoral, participa, né, desse meio, qual que é a mensagem que você deixaria? Qual que é a significância quando se fala em família, Leandro?
4: Ah, falar em família é sempre emocionante, na verdade, para todo mundo, né? Porque a gente busca lá nas raízes, né, da onde a gente veio, e temos a inspiração, além dos nossos pais, nós temos a inspiração da Sagrada Família de Nazaré, né? Então é neles que nós temos que nos inspirar, para que possamos, então, sim, não ser exemplo para ninguém, mas sim, mas ser exemplo pra, principalmente para os nossos filhos, né? Para que a gente possa conduzir, então, essa nossa família no caminho que Jesus nos ensinou, né? Seguindo aqueles ensinamentos dele, ensinamentos da família de Nazaré, aquilo que a nossa comunidade também, como comunidade católica, preza muito, então, pelo respeito, pelo amor, pelo carinho, pela fidelidade entre a família. Então, esses são os princípios muito importantes, e manter a oração sempre dentro de nossas casas, né? Então, essas são momentos marcantes, de momentos muito importantes, que tenho certeza que, se nós conseguirmos carregar um pouquinho disso, nós estaremos levando isso para os nossos filhos e para a nossa comunidade, porque nós sempre queremos, em nossa comunidade, pessoas de fé, pessoas de bem, pessoas que lutem pelo amor, que lutem pela fidelidade dentro de casa, lutem pelos bons princípios, né? Seguindo aqueles mandamentos que Jesus nos ensinou, seguindo as orientações da nossa igreja, nos nossos sacramentos, certamente, respeitando isso, nós teremos uma caminhada bonita dentro da nossa igreja, e a pastoral traz isso, né? Dentro daquilo que a pastoral promove, com batizados, com formação para matrimônios. Então, essas são muito importantes dentro da pastoral familiar.
1: Muito obrigado, Leandro. O pessoal está aqui já passando o som, estão já se preparando para daqui a pouquinho. A gente conversa mais tarde, Leandro. Obrigado pela colaboração. Então, aqui a gente sai da capela porque o pessoal está preparando, passando o som. Daqui a pouquinho, assim que chegar a Judanina, chegar a carreata, aqui nós teremos o início da Santa Missa. Márcio Pedro, você se encontra onde agora?
2: Então, aqui a gente sai da capela. Gabriel, nesse momento nós estamos passando bem desde a Polícia Civil de Capinzal também. Já quase terminando de... concluindo, né, descer a serra do supermercado, tomado que a fila é grande, né, muitas pessoas, e a gente perde a compreensão dos motoristas que de repente saem de casa agora, porque tiver ouvindo a Capizão FM, cuidar um pouco, agora nós estamos descendo aqui também, bem em frente à saída aqui da grade, né, pessoal aí com carro aí, acabou meio cortando quase a frente da caminhonete da Sagrada Família. Então, acho que o pessoal tem que ter um pouquinho também de paciência. Poucos minutos passa a carreata e você consegue entrar, tá bom? Então, o pessoal que está ouvindo nós, tem um pouquinho de paciência para a gente evitar algum transtorno aí. Mas, a princípio, correndo tudo normal, Polícia Militar, Polícia Civil fazendo o trabalho, o pessoal da máquina do som, aí através do Geolândia e toda a equipe, enfim, né? Então, é só gratidão, é só agradecer a todos, né? Porque, com certeza, muitas pessoas envolvidas já vários dias, mas hoje principalmente, né? Porém, também está acompanhando e nós estávamos comentando com o cliente aqui, já viu as pessoas saindo fora das casas para ver, né, também qual o motivo do buzinar, assim, quem está aqui curioso, mas para ver que é a manifestação da família. Creio, quase terminando de descer já a serra, agora vamos entrar na principal aí da rua de Capinzal, depois que é do município de Ouro.
0: Estamos chegando já no centro da Capinzal. Certamente haverá muito mais pessoas que ficarão sabendo dessa manifestação. Há mais moradores, há muitas casas mais perto da rua. E mesmo se alguém está dormindo, acho que vai se acordar agora também. Quem está andando por aí, ou caminhando, vai também ser informado desse gesto público de manifestação de fé que estamos fazendo hoje.
2: Bom, lembrando já que nesse momento nós já estamos terminando de descer a serra, bem frente ao posto Canhoto, aqui da churrascaria ontem. Agora vamos entrar então na Presidente Nereu Ramos, logo após atravessaremos a ponte, daí sim Felipe Schmidt, depois 7 de setembro, direto, aliás, 17 de abril, direto ao Oratório do Calavagem. Contigo, Jardel.
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5: 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Pois é, às vezes que amamos uma família exige grandes... As pessoas acham que, né, amar a família exige grandes demonstrações, mas na verdade a família costuma ser construída em coisas pequenas, simples. No café preparado pela manhã, na mensagem perguntando se está tudo bem, na carona, na espera, na paciência muitas vezes, naquele abraço que chega sem precisar qualquer explicação, simplesmente um abraço para demonstrar o carinho. E às vezes aquele abraço que vai consolar uma pessoa no final de um dia, cansado, talvez estressado. A família não se fortalece apenas nos grandes acontecimentos. Ela cresce nos pequenos gestos que ninguém fotografa. Às vezes as pessoas querem demonstrar nas redes sociais uma família perfeita, só que às vezes não é tudo aquilo. E às vezes não precisa demonstrar para as pessoas que a família está bem. O importante é a família estar bem. O importante é as famílias estarem constituídas nesse contexto de que todo mundo anda junto, mas não precisa demonstrar para todo mundo isso. Vamos com mais uma linda mensagem direto do estúdio, agradecer mais uma vez o pessoal da Pastoral Familiar, aqueles que colaboraram nessas mensagens de reflexão da nossa manifestação nas famílias.
6: Famílias na Igreja. A família que caminha com Deus encontra na Igreja um lugar de fé, acolhimento e esperança. É na comunidade que pais, filhos, avós e irmãos aprendem a rezar, servir e amar juntos. A Igreja fortalece os laços familiares e nos recorda que ninguém precisa caminhar sozinho. Quando uma família participa da vida em comunidade, ela também se torna sinal do amor de Deus. Mesmo diante das dificuldades, a oração renova as forças e o diálogo aproxima os corações. Que nossas famílias sejam presença viva na Igreja, levando união, respeito, perdão e solidariedade. Que cada lar seja uma pequena igreja, onde Jesus seja sempre acolhido e colocado no centro. Famílias unidas na fé ajudam a construir uma igreja mais fraterna e uma sociedade mais humana. Que a Sagrada Família de Nazaré inspire nossos passos e abençoe todos em nossos lares.

0: É a manifestação das famílias, lindas canções, hein? Aquelas que tocam realmente profundamente o nosso coração, canções realmente de verdade, canções que trazem a mensagem, a reflexão, e a gente vai destacando essas lindas mensagens através da música ao longo da nossa cobertura especial nesse domingo, aqui direto do Oratório Caravaggio. O Alexson Luiz está conectado aí também, Alexson. Vamos trazer o Alexson para a nossa cobertura aqui, para daqui a pouquinho conversar com algumas pessoas, né, Alexson? A gente vê aqui movimentação, o pessoal vai se preparando, a gente vê algumas pessoas aí chegando. Tem uma senhora atrás de você aqui, ó. Quiser pegar uma opinião dela, de onde que ela está vindo, enfim. Fica à vontade, Alexson.
1: Exatamente. Movimentação grande por aqui. Vou pegar uma saudação dessa senhora que está chegando aqui. Bom dia.
2: Bom dia.
1: Seu nome?
2: Vanderli.
1: Vanderli, domingo bonito, propício para esta confraternização das famílias. Senhora já garantindo participação aqui no Caravaggio.
2: Com certeza.
1: Família vem também?
2: Viemos, estamos participando da liturgia, ajudar nos cantos e nas leituras também.
1: Então tá, boa celebração para você.
2: Amém, para nós todos.
1: Obrigado, tá aí. Público chegando, Jardel, nós já temos a comercialização de fichas aí pro churrasco. Nós temos apenas 7 espetos aí de gado. É claro que o pessoal está preparado, se precisar, tem um excedente, mas aí será servido mais tarde. São 400 quilos de carne de gado, mais de 150 quilos de suíno, suíno já esgotado. Então, pessoal que pretende almoçar na festa e que ainda não adquiriu as fichas, que não perca tempo. Neste primeiro lote aqui, apenas 7 fichas aí de churrasco ainda disponível. Mas reafirmo, pessoal, pode solicitar aí, existe um plantão para que haja um excedente, mas também reafirmo que será servido mais tarde. Movimentação já se acentuando bastante, nós chegamos no início da manhã deste domingo, quando apenas os organizadores, os integrantes da Pastoral Familiar estavam trabalhando, aliás, desde a madrugada, e agora o público já começa a chegar, aqueles que não acompanham a carreata e que já começam a ocupar aqui as dependências do Salão Sidney Paulo Facim, onde estão sendo realizadas as reservas das mesas, uma grande equipe aí trabalhando para deixar tudo pronto. Daqui a pouquinho a celebração, pegar o Adão também para fazer uma saudação para os nossos ouvintes. Bom dia, como é que estão os preparativos?
3: 100%, como a gente sempre fala aí. É um dia bonito, né? Apesar de ontem que deu uma assustada, mas hoje tá legal, né? Com certeza a participação vai ser excelente, né?
1: Ontem foi para lavar a alma.
3: Ah, com certeza.
1: Lavou a alma, as ruas, as casas, os carros, realmente uma chuva torrencial, mas hoje um domingo ensolarado aí, tornando muito mais interessante a participação das famílias nesta manifestação, Jardel.
0: Muito obrigado, Alexson. Lembrando, então, que a questão da carne na salmoura, então, está acabando já, os espetos, mas ainda o pessoal vai colocar aquela no sal grosso, né? E tem essa possibilidade, não faltará carne para ninguém. Quem deixou para a última hora, pode vir que não vai faltar para ninguém. Márcio Pedro!
4: Ok, Jardel, nesse momento nós já estamos próximo a Ouro Luz, né? Aqui no município de Ouro, né? Já passamos a rua principal, Nereu Ramos, né? Também a ponte. E claro, como a gente falou, muitas pessoas entrando nesse momento também na manifestação das famílias. Eu acho que isso é muito importante. Lembrando que a manifestação das famílias, quem está levando a Sagrada Família aí é o nosso amigo Scapini, ele é a esposa Mari, né? O Scapini é o pessoal que está levando, então, está bem em frente ao carro aqui da que a gente está com o CREI, o carro da paróquia. Temos primeiramente o carro da Capizal FM com o colega Everton, depois nós temos também a Polícia Militar Civil, o som aí com a máquina de som, daí a Sagrada Família, depois nós estamos junto com o CREI aqui. Pode então no show de ouro, né? CREI começa a esquentar também, mas com certeza eu acho que o evento já está, seguro, está grande, porque muitas pessoas acabam entrando nesse momento também, acompanhando a manifestação.
5: O clima que estamos vivendo hoje é realmente não apenas favorável fisicamente pelo sol, pela temperatura, mas é o calor dessa manifestação que vai como que contagiando tantas pessoas em suas casas. E hoje a gente lembra Maria que vai visitar Isabel. Evangelho de hoje, a visitação de Maria e Isabel, como nós usamos no texto. Então Maria foi levar Jesus para Nazaré, para Isabel. Levava Jesus que já estava encarnado em seu seio. Mas não é apenas uma família que ela vai visitar, já como que antecipa esse Jesus, que deve ser levado a todas as nações do mundo, levando o anúncio do reino, levando a salvação, vida, saúde a todas as pessoas do mundo. Com Maria, essa missionária que leva Jesus. E depois Jesus a leva para o céu, por isso em corpo e alma leva para o céu, isso para lembrar então a festa da Assunção que nós celebramos hoje. Então nós com essa manifestação, estamos como que levando a mensagem de Jesus, evangelizando as pessoas que participam da carreata e outras que talvez até involuntariamente participam dela, mas todas vão lembrar hoje de uma realidade superior, transcendente, que nunca se observa, não acontece quando são outros veículos que atravessam essas ruas. Então estamos passando casas, comércio, deixando bênçãos, testemunho para todas as pessoas.
6: Lembrando, Jardim, que agora nós já passamos também aqui da Guarapeira do Escopel, né, como é conhecido também, né? Pessoal, já estamos indo logo, estamos chegando aí no Parque Jardim Ouro, e depois, cara, a gente pega esse sentido ao Oratório do Caravaggio, lembrando que logo após aí o antigo Tio Patinhas, a gente acaba, de repente, não conseguindo mais o sinal da internet, mas daí, claro, conduz daí, sem dúvida nenhuma. Mas até onde que nós conseguir, nós estaremos junto aqui com o Crei. Logo atrás, o carro também da paróquia que conclui, nós temos o João, né? João do Estacionamento da Matriz. O João que também é um grande guerreiro, ele é sempre ajudando, organizando e não medindo esforço entre tantos da pastoral familiar, tantas pessoas que sempre estão contribuindo. Vejo também logo mais atrás Geraldo Suzinho, enfim, todo o pessoal da pastoral familiar. Volto com você, Jardel.
0: Muito obrigado, Márcio. 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
7: Estou aqui dentro da capela do oratório, onde o pessoal está ensaiando, passando as canções que serão entoadas aí durante esta manifestação de festa, celebração da missa. Pegar rapidinho uma saudação do Ferrari, que é coordenador aí da liturgia da pastoral familiar. Ferrari, como é que está a expectativa aí para esta celebração? Bom dia.
8: Bom dia, bom dia. A expectativa é grande aí. Estamos preparando os cantos, a liturgia para a celebração. A expectativa é muito boa. E quando se fala em família, né? Nascemos numa família, crescemos e morremos numa família. Então, falando em família, família eu acho que é a base de tudo. Mas a expectativa está muito grande e está muito boa. Graças a Deus, o tempo está bom. Vamos fazer uma ótima celebração aí para encerrar a parte espiritual da Semana das Famílias.
7: O grupo tá afinado?
8: Muito afinado, aí temos o Carlinhos, nosso...
7: O maestro tá aprendendo a tocar, né?
8: O maestro tá aprendendo a tocar, nosso maestro Carlinhos com o teclado, o Vilmar, nosso mestre aí do violão e cantos, o Paulo, outro amigão, outro mestre que vem lá do interior, não mede esforços também para ajudar a gente aí, tá tudo pronto, tudo afinado aí para a gente fazer uma celebração. Talvez não da vontade nossa, mas da vontade de Deus.
7: Amém. Obrigado, Ferrari. Carlinhos, também uma saudação aos nossos ouvintes. Bom dia.
9: Bom dia. Bom dia a todos os ouvintes. Desculpe, estou um pouquinho pigarro aqui. Mas estamos aqui, né? Sempre com fé e com a vontade, fazendo o que Deus pede para a gente, para que tudo aconteça na normalidade e Deus seja exaltado nesse dia da família.
7: Amém. Obrigado, Carlinhos, como é que é o nome? Hein? O Vilmar, pegava a saudação também do Vilmar. Bom dia, Vilmar.
10: Bom dia, passe bem. Finado o violão?
11: Tem uma afinadíssima, tem uma afinadíssima, tentando fazer uma ótima celebração, né? Contento de todos aí, contento de Deus, primeiramente, né? Alegrar Deus e todos nós aí. Tem uma afinada aí para mais uma celebração e para mais um momento especial, né? Que é da Pastoral Familiar aí, né? Então, todo ano a gente faz esse momento muito especial, né? Com todas as famílias, né? Então, a gente só tem a agradecer a Deus, né? E todos nós que temos envolvido aí. E parabéns a todos nós, né?

0: acho que Deus se alegra com esse trabalho de vocês aí também. Parabéns pela cobertura, parabéns para todos que estão aqui trabalhando e participando nesse evento.
1: Obrigado. Boa animação, este grupo de animação da liturgia da pastoral familiar. A saudaçãozinha, pode interromper quando o Márcio Pedro tiver informação. Seu Valêncio José de Souza também celebrando a família nesta data, com a esposa já dentro da capela aguardando a celebração. Bom dia, seu Valêncio.
2: Bom dia, amigos da Rádio Catedral FM. Que bom, né? A gente poder se encontrar num local desse, né? Coisa maravilhosa, Deus.
1: Entrevistei o seu Valêncio em muitos ambientes, mas nunca dentro da igreja. Inusitado.
2: Você sabe por quê que você está me entrevistando aqui? Porque há 20, 30 anos atrás, não sei, nós fomos buscar com alguns casais de Capinzal este movimento lá em Concórdia.
1: Como é que foi isso?
2: Ah, nós queríamos implantar a pastoral familiar e daí tínhamos que ter o ECC. Então nós fomos em Concórdia fazer o primeiro encontro do ECC e depois trouxemos para implantar a pastoral familiar em Capinzal. Uma grande coisa que aconteceu, Deus iluminou a gente e foi assim, bom, visto está o que está acontecendo até hoje. Então foi uma coisa maravilhosa, uma bênção de Deus. Eu fico muito feliz de vir hoje numa celebração encontrar o meu amigo aqui, os meus amigos da Rádio Capinzal, porque é um momento especial. Deus nos proporciona momentos especiais. Basta nós participarmos dele.
1: Amém. Boa celebração.
2: Muito obrigado. Obrigado pela oportunidade. E um bom domingo a todos.
1: É isso, seu Valêncio José de Souza, que foi um dos líderes, né, deste movimento da pastoral familiar, quando há 30 anos trouxe aqui para nossa paróquia São Paulo Apóstolo Jardel.
3: Ok, muito obrigado, seu Valêncio, pela presença nesse evento, abrilhantando também, justamente, com a sua família, agradecer mais uma vez. O Márcio Pedro, eu acredito que não tem conexão, se tiver, Márcio, fica à vontade aí.
4: Tem ainda, Jardel. Temos condições ainda, Jardel. Nós estamos agora quase chegando próximo, então, ao tio Patinhas, né? Antigo tio Patinhas aí, né? Para entrar na SC-150, então, que dá acesso aí até o Oratório do Caravaggio. Por enquanto, a gente vai ficar conectado. Acredito que, de repente, em alguns pontos a gente possa levar essa informação para você. Por aí, agora a gente, em poucos minutos, estaremos lá no oratório, está tudo muito bem preparado. Boa lembrança aí do seu Valêncio, né? Também, né? Enfim, acho que isso é muito importante.
5: Também não sabia, né? Boa notícia, que eu, há muitos anos atrás, o Valêncio, com mais alguns casais, né, também, que trouxeram a pastoral familiar. Que Deus abençoe essa iniciativa, muitos frutos tem produzido em nossa paróquia, pastoral familiar, bem organizada, tempo do Frei Atílio, que passou por aqui. Estruturou bem a pastoral que ela está hoje. Muito dinâmica, muito forte, uma grande contribuição à paróquia, preparando os batizados e casamentos, encontros de pais e padrinhos, encontros de noivos, que são dois encontros muito bem conduzidos pelos agentes.
6: Perdemos a conexão com o Márcio Pedro. Vamos então.
5: Pastoral familiar.
6: Opa, voltou.
7: Pois é, ele chega nesse trecho da transmissão aí do Márcio Pedro, acaba oscilando bastante o sinal. Agora sim, a gente permanece conectado aqui. O Márcio Pedro, assim que tiver, ele vai voltar, ok?
5: Estão disponíveis. Este ano temos muitos casamentos, aqui na Matriz. Então, vem nossa paróquia. Deus abençoe.
7: Muito bem, agradecemos aí o Frei pela atenção de sempre, o Márcio Pedro também, né? Ali, eu acho que então a gente pode já desconectar o Márcio Pedro nesse trajeto, né, Márcio? Do parque até aqui o Caravaggio fica difícil, né?
4: É, agora fica mais difícil, já deu a nossa conexão, ainda nós já estamos.
7: Muito bem, então permanecemos aqui apenas comigo,
4: vai com
7: direto do
4: vocês aí,
7: Caravaggio.
4: Jardel.

0: Muito bem, permanecemos então somente aqui direto do Caravaggio, Márcio Pedro, daqui a pouquinho chegando com a carreata, o Frei Justino, agradecer imensamente aí pela presença, a colaboração no dia de hoje. Vivemos em um tempo em que tudo que quase muda rapidamente, né? Todo dia está mudando, todo dia as coisas estão acontecendo, mas o que não pode mudar é o amor entre a família, essa força de vontade, essas mensagens, essas reflexões que cada um pode compartilhar. Hoje os carros não estão trazendo apenas pessoas, estão levando histórias. Em cada veículo que participa da nossa carreata hoje, existe uma família diferente. Algumas estão começando a sua caminhada, outras já estão há décadas de histórias. Algumas chegam com filhos pequenos, outras vieram com filhos já crescidos, que já constituíram outras famílias e assim vai acontecendo. São vidas diferentes seguindo pelo mesmo caminho. E talvez essa seja uma das imagens mais bonitas da família. Ninguém precisa ter a mesma história para caminhar na mesma direção. Cada um tem a sua realidade, cada um tem o seu desafio, os seus momentos de conquistas, os seus momentos de dificuldades, de tristeza. Mas o importante é que o pilar familiar nunca seja abalado. Porque cada dia novas famílias vão sendo constituídas e uma comunidade depende do quê? Depende de famílias. Empresas precisam de famílias. Enfim, tudo que acontece numa comunidade precisa da família. Vamos a mais uma mensagem de reflexão e daqui a pouquinho vai ter o momento da chegada da carreata aqui no Oratório Caravaggio. Vai ser um momento especial também, enquanto muitas famílias já vão chegando, adentrando no Oratório Caravaggio.
1: A família é nosso porto seguro, onde encontramos amor, carinho, apoio e a força para enfrentar qualquer desafio. É com a família que compartilhamos nossas alegrias, superamos as dificuldades e construímos as melhores lembranças. Que nunca nos falte união, respeito, compreensão e, acima de tudo, o amor. Mesmo quando a vida nos leva por caminhos diferentes, os laços de família permanecem sempre presentes em nossos corações. Valorizar a família é reconhecer que, no fim das contas, são as pessoas que amamos que tornam nossa caminhada mais bonita e especial. Que nossa família permaneça sempre unida, abençoada e cheia de momentos felizes.

0: Famílias vão chegando aqui no Oratório Caravaggio. Deixa eu pegar aqui esse Sidney Pence, por gentileza. Amigão, estamos ao vivo aqui na rádio, chegando com a família. Fala um pouquinho mais sobre essa celebração. O que te motivou a vir participar? Bom dia, meu amigo.
1: Bom dia. Eu acho que é uma celebração muito importante, ainda mais nos dias de hoje, que a família, ela, eu acho que é o centro de tudo, né? Na verdade, a gente se volta a ter aquela concepção de familiar, de união. E hoje é um dia muito bom para a gente estar comemorando isso, né? E esperamos que as famílias sejam mais fortalecidas a partir de então, e já vem sendo isso, né? E a expectativa é de um dia bom, uma festa bonita, e esperamos que tudo dê certo e que realmente o centro da comunidade volte a ser realmente e continue sendo a questão familiar.
0: Posso dizer que você está acompanhado das pessoas, entre as pessoas mais importantes da sua vida?
1: Com certeza, né? Então a gente tem uma família, graças a Deus, muito, muito legal, muito com saúde, com perseverança, com crença em Deus. E eu acho que é o que move a gente, o que incentiva a gente no dia a dia é a questão familiar.
0: Deixa eu pegar uma palavrinha aqui. O teu nome como é que é? Bom dia.
2: É Jorge.
0: O teu nome como é que é?
2: Lívia.
0: E o seu?
3: Patrícia.
0: Tudo bem, Patrícia? Bom, o Sidney já falou um pouquinho mais que vocês são as pessoas mais importantes da vida dele. Fala a importância desse ambiente familiar, de participar dessa festa.
3: Sim, olha, para nós é importante, como o Sidney falou, família é a base de tudo, Deus é a base de tudo, e a gente está com a família, com a presença de Deus, num local onde tem a presença de Deus, que é aqui no Oratório Caravaggio, onde a gente vai ter a missa daqui a pouco, depois um encontro, um evento voltado para a família. Isso é muito importante. A gente fica grato à nossa paróquia, aos organizadores do evento, que fazem esse evento tão lindo para a gente poder vir prestigiar com nossa família.
0: Se você pudesse resumir em uma palavra o significado de família.
3: Olha, família é a base de tudo para nós. Uhum. Filhos, esposo, esposa, isso é a base de tudo.
0: A base, então.
3: A base. Deus em primeiro lugar e nossa família que vem de Deus.
0: Boa celebração para vocês.
3: Obrigada, igualmente, para todos que vierem.
0: Bem, obrigado pelo carinho aqui. Famílias que estão chegando no Oratório Caravaggio para poder daqui a pouquinho acompanhar. Estamos aí, 10 horas da manhã. Daqui a pouquinho vai começar, assim que chegar aqui no Oratório Caravaggio, a carreata, que creio que logo vai se aproximar para a S650, nesse trajeto, nos últimos metros, últimos quilômetros da chegada aqui. A gente vê que outras famílias vêm do interior também, aqui do município de Ouro, de outras regiões, para poder acompanhar esse momento de celebração. Eu vou me aproximar aqui para ver se o pessoal está chegando. Ó. O pessoal já está chegando aqui, já está se aproximando, já está aqui na ponte do Rio Leãozinho. Olha, estão aqui então chegando, Polícia Militar na frente, nós temos ali o veículo da máquina do som, também temos da Sagrada Família, a unidade móvel da Rádio Capinzal e tantos outros veículos enfeitados, bonitos, então chegando nesse momento. Polícia Militar, Polícia Civil, agradecer essas importantes instituições de segurança pública que estão abrilhantando, que também possa ser abençoada aí a família de cada policial civil ou militar que nos dá o prazer da presença aqui no nosso evento. São, Alexson, muitas pessoas chegando, né, Alexson?
4: De fato, neste momento, a carreata da família chegando aqui no Oratório Caravaggio com um buzinaço, com a imagem que simboliza esta crença, esta manifestação de fé, esta manifestação das famílias. A Capinzal FM, desde o início deste domingo, com as atenções voltadas a este evento religioso. Muita gente já está aqui no oratório e agora a movimentação realmente se acentua muito, como você destacava, Polícia Militar, Polícia Civil, carro de som, a imagem, muitos carros decorados e, claro, a Capinzal FM integrando esta carreata.
0: Ok, muito obrigado, Alexson. Então, os veículos são muitos veículos, hein? Vários veículos chegando aqui, pessoal com balões, com bandeiras, inclusive a bandeira que traz aí a marca da Pastoral Familiar, a emocionante aqui, a gente vê as pessoas aqui se chegando, né, para depois estacionar os seus veículos e participar da celebração. Tem uma moça aqui, deixa eu pegar uma palavrinha sua, teu nome como é que é? Bom dia.
5: Bom dia, Daniele.
0: Tá você aqui no evento aqui, Daniele?
5: Eu, minha filha e meu esposo.
0: Como é que é o nome deles?
5: É César e Ana Caroline.
0: De que gente que vocês são?
5: Eu sou Brol, casada com do Amaral.
0: Do Amaral e Brol.
5: E Brol.
0: Chegando no evento, vai ser uma celebração especial.
5: É, agora a gente está indo para a igreja para prestigiar a celebração.
0: Que seja uma celebração linda para vocês.
5: Abençoada, amém.
0: Pra... Muito obrigado.
5: Obrigada.
0: Pessoal da Santa aqui, abraço pessoal da Santa Proteção Veicular, que são parceiros aqui dessa cobertura também da Capinzal. Olha, não para de chegar veículo, hein? Surpreendente, muitos veículos realmente, eu vejo aqui longe, não tem o final da fila ainda. Pessoal passando aqui pela ponte do Rio Leãozinho, passando pela 150, no entroncamento aqui com a 467, e já estacionando os seus veículos, e a gente vai pegar uma palavrinha. Chegou, inclusive, nesse momento, aqui em frente à capela, né, o veículo, a caminhonete que traz a Sagrada Família, que simboliza a Sagrada Família, que logo em seguida vai adentrar aqui no Oratório Caravaggio, na capela do Oratório Caravaggio. Frei Justino também chegando por aqui, ele que vai estar conduzindo essa importante celebração. Vou pegar uma palavrinha do Frei. Márcio Pedro, que veio acompanhado do Frei Justino. Frei Justino, queria que o senhor contasse, então, deixa só o Frei descer aqui do veículo, pegar uma palavrinha do Frei Justino, que daqui a pouquinho vai estar conduzindo essa importante celebração. Surpreendente, hein? O sol é um convite a mais para essa celebração tão bonita aqui no Caravaggio, no município de Ouro. Venha você que está em casa ainda, você que ainda não se preparou para o dia de hoje, talvez não se programou para o dia de hoje, aqui no Oratório Caravaggio, nas margens da SC-467 da 150. Frei Justino, concluído então a carreata, mais um momento importante, nós tivemos aí então uma hora de carreata. Traduz para a gente essa emoção, Frei, bom dia.
6: Claro que é uma emoção muito grande, embora vários anos a gente participe, mas cada ano aumenta a participação, é um sentimento diferente, né? Esse ano coincide com a Assunção de Nossa Senhora, Semana da Família, dos religiosos. Então nós nos sentimos realmente felizes, nós freis, diáconos, todas as lideranças, por essa grande participação, uma celebração impressionante com o povo aderindo. E aqui, daqui a pouco, tem o principal, que é a Santa Missa. Mais uns minutos, temos tempo, chegamos bastante rápido, né? Mais alguns minutos e vamos começar a celebração da Santa Missa.
0: Frei, significado de família. O senhor que todos os dias vive com contato de muitas famílias, cada família com a sua particularidade, né?
6: É, a família tem várias dimensões, vários sentidos. Primeiro, a pequena família, pai, mãe e filhos, mas todas somando, somos a grande família dos filhos do Filho de Deus. A família formada pela paróquia São Paulo Apóstolo, cada comunidade é também uma família. Num sentido bem mais amplo, e família sempre nos lembra fraternidade, diálogo, respeito, comunhão, participação. Eu acho que esse assunto, esse tema, de fato, enriquece todas as dimensões da vida humana. As pessoas que participam, como pessoas também crescem, amadurecem, e faz muito bem essa celebração toda.
0: Obrigado, Frei, parabéns pela condução e também bom trabalho logo mais à frente, que vai ter uma celebração mais do que especial.
6: Certamente, não só o número de pessoas, que é muito grande mesmo, mas a própria liturgia, a palavra de Deus hoje, a festa da Nossa Senhora. Realmente, temos uma motivação muito grande para essa celebração que vamos iniciar daqui a pouco.
0: Obrigado, Frei Justino, pároco da paróquia São Paulo Apóstolo, nessa condução também de belas mensagens. Aliás, vamos ouvir mais uma mensagem? Tem mensagens ainda aí, Mauro? Fica à vontade, a gente vai se preparar aqui para daqui a pouquinho, lá de dentro da Capela do Oratório, fazer a transmissão pelo rádio e também através da internet da Santa Missa.
7: Família, amor entre pais e filhos. A família é o primeiro lugar onde aprendemos o verdadeiro significado do amor. Entre pais e filhos nasce um vínculo que o tempo fortalece e a fé ilumina. Amar é acolher, compreender, orientar e também saber perdoar. Pais são presença, exemplo e porto seguro nos caminhos da vida. Filhos são presentes de Deus, chamados a crescer com respeito e gratidão. Mesmo diante das diferenças, o diálogo aproxima os corações. Um abraço sincero pode dizer aquilo que muitas palavras não conseguem. Que nunca faltem paciência, carinho e o tempo para estar junto. Nos momentos difíceis, que a união seja maior do que qualquer problema. Nos momentos felizes, que a gratidão multiplique a alegria. Que os pais e filhos caminhem lado a lado, aprendendo uns aos outros. E que Deus permaneça no centro do lar, fortalecendo cada laço de amor, pois uma família que se ama transforma a casa em um verdadeiro lar.

0: Linda festa da família, celebrando a família. Que festa linda, hein, gente? Que bom ter família, né? Família é projeto de Deus. 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Jardel Martinazzo.
1: Muito bem, Mauro. Nós voltamos aqui do Oratório Caravaggio, onde daqui a pouquinho haverá a celebração da Santa Missa, uma movimentação bem acentuada por aqui. Jardel Martinazzo já está dentro da capela aqui. Nós estaremos transmitindo no rádio e também uma live nas nossas redes sociais. Sagrada Família por aqui. Vamos pegar uma saudação, conhecer este trio. Bom dia.
2: Bom dia, tudo bem?
1: Seu nome?
2: Johnny Kiel.
1: Apresenta a equipe aí que esteve encenando e representando a Sagrada Família.
2: Bom dia a todos. Aqui hoje, então, estamos representando a Sagrada Família, eu como José, a minha esposa como Maria e o nosso menino Jesus.
1: Saber o nome do menino Jesus na vida real? Bom dia!
3: Bom dia!
1: Como é que é o seu nome?
3: Santiago.
1: Quantos anos você tem?
3: 3.
1: Que bonito que você tá! Gostou de participar?
3: Sim.
1: Que lindo! Momento bem especial, né?
2: Muito especial, a gente ficou honrado com o convite e tá... É uma honra a gente representar a Sagrada Família e é isso aí.
1: Obrigado. Eles que continuam sobre o veículo aqui na entrada da capela. Adriana, como é que foi esta caminhada, esta carreata?
0: Perdemos a conexão com o Alex. Vamos para mais uma mensagem. Antes, deixa eu terminar de fazer aqui. 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Agora sim, com conexão direto do Oratório do Caravaggio. Perdemos a conexão mais uma vez. Vamos para uma mensagem.
4: Queridas famílias, que o Espírito Santo nos capacite com sabedoria e discernimento para que possamos perceber e compreender a realidade familiar presente na Palavra de Deus. Conforme escrito no Evangelho de Mateus, as duas casas que Jesus fala, construídas ora sobre a rocha, ora sobre a areia, representam muitas situações familiares criadas pela liberdade de podermos fazer nossas escolhas na vida. Quem ouve e pratica os ensinamentos de Jesus é o homem prudente, que constrói sua casa, sua família sobre a rocha. Por isso, a família se reveste de dignidade, amor, fraternidade e paz. A casa torna-se lugar de ensinamento, de experiência com o divino. A Bíblia considera a família também local de catequese dos filhos. Por isso, A família é o lugar onde os pais se tornam os primeiros mestres da fé para seus filhos.
5: Assim como o amor de Deus, os seus ensinamentos presentes na Bíblia, que vividos em família, une os corações e fortalece os laços familiares. Mesmo quando enfrentamos dificuldades, temos força para conseguir superar. Nossa casa está edificada sobre a rocha, resistindo às provações, pois vivemos e praticamos os ensinamentos de Jesus. Maria e José também viveram este amor, feito de entrega, de cuidado e confiança no perdão diário. Família, torna-te aquilo que és, um dom de amor que jamais acabará. Que Maria, Mãe da Esperança, abençoe cada família e renove nossa fé no amor que tudo transforma. São José é um modelo de paternidade e trabalho, ensinando que amar é proteger, prover e obedecer a Deus. A Sagrada Família, que é a família de Jesus, é um exemplo de como a fidelidade e a obediência podem transformar a vida familiar.
6: Jesus, Maria e José, a nossa família, a vossa é.

0: que o Senhor já te
1: Oi,
0: deu.
1: Som.
0: Tua família é.
1: Ok, Mauro.
2: Ah, ok, voltamos Deus, então com a conexão, tá ok.
1: Agora, a conexão ok nessa transição, Mauro, para que nós possamos realizar a transmissão aí da celebração da missa, será presidida pelo pároco Frei Justino Stolf, que já falou a nossa reportagem, esteve durante esta transmissão conduzindo esta carreata de fé, carreata da família. Frei Justino agora já recepcionando os fiéis pessoalmente aqui na entrada da capela, capela que está sendo tomada aí pelos fiéis, e a Capinzal FM reafirma estará transmitindo tanto a celebração da Santa Missa no rádio quanto nas nossas redes sociais através de uma live. Nós já estaremos iniciando por aqui. Últimos instantes, nós estivemos também conversando com o pessoal da liturgia, da animação, que já estão preparados aí para justamente esta animação aí desta celebração. Vamos ao vivo então, Everton já tem condição? Liberado então? Ok, vamos ao vivo com a transmissão da Santa Missa.
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de Jesus. Ave Maria, cheia de graça, o Senhor é convosco. Bendita sois vós entre as mulheres, e bendito é o fruto do vosso ventre, Jesus. Ave Maria, cheia de graça, o Senhor é convosco. Bendita sois vós entre as mulheres, e bendito é o fruto do vosso ventre, Jesus. Ave Maria, cheia de graça, o Senhor é convosco. Bendita sois vós entre as mulheres, e bendito é o fruto do vosso ventre, Jesus. Ave Maria, cheia de graça, o Senhor é convosco. Bendita sois vós entre as mulheres, e bendito é o fruto do vosso ventre, Jesus. Ave Maria, cheia de graça, o Senhor é convosco. Bendita sois vós entre as mulheres, e bendito é o fruto do vosso ventre, Jesus. Ave Maria, cheia de graça, o Senhor é convosco. Bendita sois vós entre as mulheres, e bendito é o fruto do vosso ventre, Jesus. Ave Maria, cheia de graça, o Senhor é convosco. Bendita sois vós entre as mulheres, e bendito é o fruto do vosso ventre, Jesus. Ave Maria, cheia de graça, o Senhor é convosco. Bendita sois vós entre as mulheres, e bendito é o fruto do vosso ventre, Jesus. Glória ao Pai, ao Filho e ao Espírito Santo. Ó meu bom Jesus, livrai-nos do fogo do inferno, levai as almas todas para o céu e socorrei principalmente as que mais precisarem. Nossa Senhora do Caravaggio, Sagrada Família de Nazaré, nossa, São Paulo Apóstolo,

Bom dia. Sejam todos bem-vindos a esta celebração. A equipe da Pastoral Familiar acolhe os presentes aqui nesta igreja, bem como os que nos acompanham através da Rádio Capinzal, com a saudação de paz e bem. Rezemos hoje na intenção de todas as famílias, pedindo a Deus que derrame bênçãos e fortaleça cada vez mais as famílias da nossa paróquia. Celebramos hoje o terceiro final de semana do mês vocacional. Queridos irmãos e irmãs, alegremos-nos todos no Senhor, pois hoje celebramos com alegria a solenidade da Assunção da Bem-aventurada Virgem Maria, elevada à glória do céu em corpo e alma. Maria, preservada de toda a mancha do pecado e plenamente unida ao seu Filho, é para nós sinal de esperança, imagem da Igreja gloriosa e modelo da Igreja peregrina neste mundo. Neste terceiro domingo do mês vocacional, voltamos também nosso olhar para todos os religiosos e religiosas consagrados, homens e mulheres que, a exemplo de Maria, responderam com generosidade ao chamado de Deus, consagrando suas vidas ao anúncio do Evangelho, à oração e ao serviço do Reino. Peçamos ao Senhor que fortaleça a vocação de todos os consagrados e desperte em muitos corações o desejo de seguir mais de perto a Cristo, vivendo com alegria, fidelidade e amor a missão que lhe foi confiada. Com o coração cheio de esperança e unidos à Virgem Maria, celebremos com alegria esse santo dia do Senhor. Com alegria, acolhemos a Sagrada Família e a procissão de entrada cantando.

0: Paz e bem.
1: Paz e bem.
0: Em nome do Pai, do Filho e do Espírito Santo.
1: Amém.
0: A graça e a paz daquele que é, que era e que vem estejam convosco.
1: Bendito seja Deus que nos reuniu no amor de Cristo.
0: Caríssimos irmãos e irmãs, sejam bem-vindos, bem-vindas nesta manhã bonita, abençoada, aqui no Oratório do Caravaggio, para juntos celebrarmos essa grande celebração. Toda missa é solene, é algo especial, mas hoje tem um sentido ainda maior, por ser o dia da Assunção de Nossa Senhora, o domingo das vocações religiosas consagradas e a semana encerrando a Semana da Família também. São várias motivações muito grandes que nós queremos destacar na liturgia da palavra, na celebração desta Santa Eucaristia. Muitas pessoas participaram dessa grande caminhada, nossa carreata, muitos em suas casas, seus caros acompanharem e continuam também celebrando conosco essa Santa Missa através da Rádio Capinzal. Assim, temos muitos motivos hoje para estarmos felizes, alegres, recebermos muitas graças e, sobretudo, levarmos bênçãos e graças para as nossas famílias. Um instante de silêncio, inclinamos a cabeça, colocamos diante de Deus Pai, pedimos perdão, nossas falhas em família, nossas omissões, divergências, falta de diálogo, de amor em casa, a nossa consagração batismal, vocação à santidade, não a vivemos bem talvez por falta de uma espiritualidade e outras dificuldades com as pessoas e também conosco mesmos. Pedimos perdão.

0: Deus Pai Todo-Poderoso, tenha compaixão de nós, perdoe nossos pecados e nos conduza à vida eterna.
1: Amém. Amém.

0: Oremos. Deus eterno e todo-poderoso, que levastes a glória do céu em corpo e alma, a Imaculada Virgem Maria, Mãe do vosso Filho, dai-nos viver sempre atentos às coisas do alto, para merecermos participar da sua glória. Por nosso Senhor Jesus Cristo, vosso Filho, que é Deus, e convosco vive e reina, na unidade do Espírito Santo, por todos os séculos dos séculos.
1: Amém.
0: Vamos ocupar as cadeiras no meio vazias, deixa as pontas livres, se tiver alguém, está ali cuidando aqui na frente. E lá atrás tem pessoas em pé. Pode vir pelos... Dá uma observada lá de trás, tem muitas cadeiras vazias aqui no meio. Pode chegar. Quem quiser sentar, pode ver que tem lugares lá. Aqui na frente tem umas 10 cadeiras vazias. Pode vir pelos corredores que vai ter lugar aqui na frente.
2: Liturgia da Palavra. Irmãos e irmãs, disponhamos-nos os nossos ouvidos e nossos corações para acolher com a força do Espírito o dom da Palavra de Deus.
3: Leitura do livro do Apocalipse de São João. Abriu-se o templo de Deus que está no céu, e apareceu no templo a Arca da Aliança. Então apareceu no céu um grande sinal: uma mulher vestida de sol, tendo a lua debaixo dos pés, e sobre a cabeça uma coroa de 12 estrelas. Então apareceu um outro sinal no céu: um grande dragão cor de fogo, tinha 7 cabeças e 10 chifres, e sobre as cabeças 7 coroas. Com a cauda varria a terça parte das estrelas do céu, atirando-as sobre a terra. O dragão parou diante da mulher que estava para dar à luz, pronto para devorar o seu filho logo que nascesse. E ela deu à luz a um filho homem, que veio para governar todas as nações com o cetro de ferro. Mas o filho foi levado para junto de Deus e do seu trono, onde Deus lhe tinha preparado um lugar. Ouvi então uma voz forte no céu, proclamando: agora realizou-se a salvação, a força e a realeza do nosso Deus e o poder do seu Cristo. Palavra do Senhor.
4: Graças a Deus.

0: Leitura da primeira carta de São Paulo aos Coríntios. Irmãos, Cristo ressuscitou dos mortos, como primícias dos que morreram. Com efeito, por um homem veio a morte, e é também por um homem que vem a ressurreição dos mortos. Como em Adão todos morrem, assim também em Cristo todos reviverão. Porém, cada qual segundo uma ordem determinada. Em primeiro lugar, Cristo, como primícias, depois os que pertencem a Cristo, por ocasião da sua vinda. A seguir será o fim, quando ele entregar a realeza a Deus Pai, depois de destruir todo principado e todo poder e força. Pois é preciso que ele reine, até que todos os seus inimigos estejam debaixo de seus pés. O último inimigo a ser destruído é a morte. Com efeito, Deus pôs tudo debaixo de seus pés. Palavra do Senhor.
1: Graças a Deus.

0: O Senhor esteja convosco.
1: Ele está no meio de nós.
0: Proclamação do Evangelho de Jesus Cristo segundo Lucas.
1: Glória a vós, Senhor.
0: Naqueles dias, Maria partiu para a região montanhosa, dirigindo-se apressadamente a uma cidade da Judéia. Entrou na casa de Zacarias e cumprimentou Isabel. Quando Isabel ouviu a saudação de Maria, a criança pulou no seu ventre e Isabel ficou cheia do Espírito Santo. Com um grande grito exclamou: Bendita és tu entre as mulheres e bendito é o fruto do teu ventre. Como posso merecer que a mãe do meu Senhor me venha visitar? Logo que a tua saudação chegou aos meus ouvidos, a criança pulou de alegria no meu ventre. Bem-aventurada aquela que acreditou, porque será cumprido o que o Senhor lhe prometeu. Então Maria disse: A minha alma engrandece o Senhor, e o meu espírito se alegra em Deus, meu Salvador, porque olhou para a humildade de sua serva. Doravante, todas as gerações me chamarão bem-aventurada, porque o Todo-Poderoso fez grandes coisas em meu favor. O seu nome é santo, sua misericórdia se estende de geração em geração a todos que o respeitam. Ele mostrou a força do seu braço, dispersou os soberbos de coração, derrubou do trono os poderosos e elevou os humildes, encheu de bens os famintos e despediu os ricos de mãos vazias. Socorreu Israel, seu servo, lembrando-se de sua misericórdia, conforme prometera aos nossos pais, em favor de Abraão e de sua descendência para sempre. Maria ficou 3 meses com Isabel, depois voltou para cá.

definido em 1950, novembro, pelo Papa Pio XII, lá em Roma, foi um momento muito marcante na história da Igreja. Há muitos séculos, desde o início desse primeiro século, século IV, V, algumas igrejas já celebravam a Assunção de Maria. E vários textos muito significativos, santos padres, primeiros teólogos da Igreja, vários deles traziam referências a isso. São João Damasceno, por exemplo, deixou escrito: convinha que aquela que foi templo sacrário do próprio Cristo, corpo, seio dela, abrigou, gerou o próprio Filho de Deus, que este corpo não se corrompesse. Convinha que aquela que viveu todos os anos de sua vida sem nunca ter sido contaminada por nenhum tipo de pecado, se o corpo virgem, santo, pura, jamais foi profanado. Então esse corpo que ela viveu tão fielmente ao longo de toda a sua vida não podia simplesmente perecer lá no fundo de um túmulo, como acontece com os demais seres. E o Papa então consultou todos os bispos do mundo inteiro, muitos teólogos, e o povo já celebrava, já vivia essa hora, rezava. Havia assim um consenso no mundo todo. Diante disso, o Papa reuniu muita gente, e bispos, cardeais lá em Roma, e definiu: convinha então que aquela que foi santa, pura, santíssima, o seu corpo não se corrompesse lá no túmulo, mas fosse glorificado e levado ao céu, em corpo e alma, como foi o próprio Jesus Cristo. E as leituras de hoje ilustram muito bem esse fato e toda a história da vida de Maria. Então, Apocalipse, São João escreve lá pelo ano 90, 100, já havia acontecido uns 40 anos de perseguições. Papas, bispos, muitos tinham sido mortos, e o Império Romano, que queria destruir, não admitia o crescimento dessa igreja que se espalhava por todo o Império. Muitas perseguições. Então, os cristãos, aflitos, medo, e muitos chegavam a renegar a fé, com medo da morte. Então, São João teve uma revelação. Escreveu o livro do Apocalipse, que significa o livro da revelação. Ele vai contando muitas revelações que ele teve, e a de hoje é muito importante. Vi um grande sinal no céu, uma mulher vestida de sol, tendo a lua debaixo dos pés, coroada de 12 estrelas. Depois, numa outra visão, vi um dragão, um monstro. Imagine, 7 cabeças, 10 chifres. Até a descrição é algo realmente pavoroso. O dragão queria destruir a mulher, queria devorar, destruir o seu filho logo que nascesse. Mas ele vai dizer: a mulher foi levada para o deserto, e o filho nasceu e foi levado para junto de Deus Pai, no trono que ele estava reservado. O que São João quer dizer com isso? Quem é esta mulher? Claro, em primeiro lugar, a Igreja, duramente, violentamente perseguida pelo dragão, e o dragão então significa os perseguidores, o Império Romano. Vários imperadores, muitos, durante os 300 anos a Igreja foi perseguida. Então São João escreve este livro para os cristãos, numa linguagem bem enigmática, misteriosa, só eles entendiam. O que ele quer dizer com isso? Esta figura que seria a Igreja, mas ela representa muito bem também Maria Santíssima. A Igreja sempre viu nela, nesta figura que ele viu no céu, vestida de sol, a santidade, revestida de toda a santidade de Deus. A lua debaixo dos pés domina todas as criaturas, não é escrava de nada. E as 12 estrela na sua coroa, as 12 tribos, para dizer: o novo povo que está nascendo agora não é mais apenas 12 tribos, mas de todo o povo que recebe o sacramento do batismo. E termina dizendo assim: agora realizou-se a salvação, a força e a realeza do nosso Deus e o poder do seu Cristo. A mulher foi vitoriosa, o dragão continuou perseguindo, mas ele será sempre derrotado. E no Evangelho, São Lucas está a ser relato, bem muito significativo. Depois da anunciação, Maria soube que era escolhida para ser a mãe de Deus. E logo engravidou, quando ele disse: sim, faça-se em mim segundo a tua palavra. Daquele instante, Jesus, por ação do Espírito Santo, encarnou-se em seio de Maria. Então ela está grávida, desde aquele instante. Diante dessa
tremenda, surpreendente revelação, ela fica perplexa, angustiada certamente,

0: e vai procurar conversar, desabafar, partilhar com a sua grande amiga, parente inclusive, Isabel, bem mais idosa, morava muito longe. Então Lucas vai dizer, apressadamente, saiu da sua casinha lá em Nazaré, atravessou Galileia, Samaria, Judeia, dá mais ou menos 150 quilômetros. Caravana, pé, sozinha, não sabemos. Chegando na casa de Zacarias, ela entra e cumprimenta Isabel. Imagine a emoção dessas duas mulheres. Isabel, inspirada pelo Espírito Santo, soube nesse instante que essa jovenzinha que a procurava já era mãe de Deus. E faz aquela saudação que nós repetimos. Bendita és tu, Maria, entre todas as mulheres. Bendito é o fruto do teu ventre. Então ela já revela a Maria que ela sabe o grande segredo que ela... Jesus é trazido por Maria para dentro da casa de Zacarias e Isabel. Ela diz, como posso merecer que a mãe do meu Senhor venha me visitar? Que graça estou recebendo hoje. E já acrescenta, quando vi a tua saudação, a criança que eu estou esperando pulou de alegria no meu ventre. Duas mulheres que não podiam biologicamente ter filhos, as duas estão grávidas. Isabel, idosa e estéril, não teve filho nenhum, agora está esperando João Batista. Maria, que não teve marido, mas pela ação do Espírito Santo, engravida de Jesus Cristo. Imagine que encontro. Lucas destaca muito bem o protagonismo, a importância de duas mulheres que eram extremamente discriminadas, desvalorizadas. Uma religião, famílias profundamente patriarcais, até machistas. Duas mulheres, que papel, que ação elas representam. Uma espera João Batista, o precursor. A outra espera o próprio Filho de Deus. Que encontro extraordinário teve naquele dia. E Maria então faz aquele belíssimo canto, justificando o que a igreja depois atribui, esse título de Assunto ao Céu em Corpo e Alma. Diante desta revelação, desse encontro extraordinário, o que ela vai dizer? A minha alma engrandece o Senhor. Meu espírito se alegra em Deus, meu Salvador, porque Ele olhou para a pequenez, a baixeza, a humildade da sua serva. Já é mãe de Deus, mas ela continua chamando-se serva, humilde sempre até o fim. Louva a Deus, o Senhor fez maravilhas em minha vida, santo é o seu nome. Então a primeira parte desse hino belíssimo que nós rezamos todos os dias, ela louva, engrandece, bendiz a Deus por aquilo que Ele realizou em sua vida e através dela. Trazer ao mundo o próprio Filho de Deus. Tem consciência plena disto, ou talvez nem tanto ainda. Espera um filho, sabe que a gestação é uma gestação milagrosa, mas ainda não tem a compreensão total do mistério que ela carrega e da missão do seu filho. Mas sabe que é algo grandiosíssimo, sabe disso. Todas as gerações me chamaram a bendita, a privilegiada, mas ela continua dizendo-se a serva do Senhor, pequena, humilde, jamais se engrandece por isso. Então ela louva Deus em primeiro lugar, por isso que ela significa, como Deus se serviu dela. Por isso, entende-se, porque também ela foi levada ao céu em corpo e alma. E depois ela vai reconhecer que Deus agiu de uma forma extraordinária, não apenas da sua vida. E vai lembrar, todas as gerações, em todos os tempos, Deus fez maravilha, derrubou do trono os poderosos, os grandes, os que perseguem a igreja, os que lutam contra o reino de Deus, e elevou os humildes, os pequenos como ela. Mandou embora de mãos vazias os ricaços, avarentos, gananciosos, e encheu de comida, de bem-estar, os famintos, os pobres, os pequenos. E louva a Deus pela longa história, desde Abraão, como Deus protegeu aquele povo e continua protegendo hoje. De um cântico belíssimo que ela profere nesse instante, naquela casa de Isabel. Com isso, ela ficou lá 3 meses, Isabel grávida, ela acompanha a gravidez de Isabel, e quando nasce João Batista, depois de 3 meses, ela volta para sua terrinha. O que terá acontecido naqueles 3 meses naquela casa? Imaginar que orações, que diálogos, que conversas terão tido aquelas duas santas mulheres, e claro, João Batista, quando nasceu, o pai dele, Zacarias, que estava mudo porque não acreditou na revelação do anjo, recupera também a fala. Que maravilhas aconteceram naquela casa, lugarzinho pequeno, simples, lá na Judéia. Então Deus, de fato, realizou maravilhas na história dessa mulher, por isso a igreja lhe presta tanta veneração, tanta reverência, tantas imagens, tanta devoção que nós todos temos por Maria Santíssima. São inumeráveis os títulos, mas o principal são esses quatro dogmas: Mãe de Deus, Imaculada, nunca teve pecado, casta, virgem, mesmo sendo mãe, e hoje assunto ao céu em corpo e alma. Então nós a temos bem presente nas nossas vidas, talvez um terço diário, que belo costume, né? Rezar o texto todos os dias, acompanhá-lo talvez na televisão, né? Mas é muito importante a presença de Maria, a importância que ela tem na história da salvação e na nossa devoção também. Não podemos esquecer esta mulher. Ela é grande, é extraordinária, porém, bem entendido, é uma criatura, não endeusar, mas saber que ela sempre é intermediária. Não se reza a Maria, reza-se a Deus Pai por Maria, com Maria e como Maria, com humildade, sabendo que ela tem o seu lugar, ela é intermediária entre nós e Deus, e está muito presente na igreja, ela e todos os santos e anjos. Numa missa como esta, essa presença total, ela está conosco, cantando, louvando e bendizendo Deus Pai por aquilo que realizou em toda a história da salvação e particularmente na vida dela. Amém? Vamos renovar a nossa fé e lembramos também esse fato: Jesus que nasceu de Maria Santíssima. Bem atentos, pausadamente, vamos rezar. Creio em Deus Pai Todo-Poderoso, Criador do céu e da terra, e em Jesus Cristo, seu único Filho, nosso Senhor, que foi concebido pelo Espírito Santo, nasceu da Virgem Maria, padeceu sob Pôncio Pilatos, foi crucificado, morto e sepultado, desceu à mansão dos mortos, ressuscitou ao terceiro dia, subiu aos céus, está sentado à direita de Deus Pai Todo-Poderoso, de onde há de vir julgar os vivos e os mortos. Creio no Espírito Santo, na Santa Igreja Católica, na comunhão dos santos, na remissão dos pecados, na ressurreição da carne, na vida eterna. Amém. Sabendo que felizes são aqueles que ouvem a palavra de Deus e põem em prática, permitamos, irmãos e irmãs, que a semente da palavra que acabamos de escutar germine em serviço de intercessão por nossos irmãos e irmãs e por toda a criação. Apresentemos ao Pai as nossas intenções e digamos: estendei sobre nós a vossa misericórdia.
1: Estendei sobre nós a vossa misericórdia.
2: Pela Santa Igreja, para que, sustentada pelo testemunho da Virgem Maria, permaneça fiel à missão de anunciar o Evangelho e conduzir todos os povos ao encontro de Cristo, rezemos ao Senhor.
1: Estendei sobre nós a vossa misericórdia.
2: Por todos os religiosos e religiosas consagrados, para que, inspirados pelo exemplo de Maria, renovem diariamente o seu sim ao Senhor e sejam sinais vivos do reino de Deus por meio da oração, da fraternidade e da missão, rezemos ao Senhor.
1: Estendei sobre nós a vossa misericórdia.
2: Pelos jovens que discernem sua vocação, para que, iluminados pelo Espírito Santo e confiantes na intercessão da Mãe de Deus, tenham coragem de responder com generosidade ao chamado do Senhor, rezemos ao Senhor.
1: Estendei sobre nós a vossa misericórdia.
2: Por todos os cristãos, para que, fiéis ao ensinamento do Senhor, se empenhem com a oração e a caridade fraterna no restabelecimento da plena comunhão eclesial, colaborando para responder aos desafios atuais da humanidade, rezemos ao Senhor.
1: Estendei sobre nós a vossa misericórdia.
2: Por todos os hospitais e casas de saúde, para que com misericórdia, cuidado e respeitosa consciência cuidem do corpo, que deverá ser glorificado nos céus, rezemos.
1: Estendei sobre nós a vossa misericórdia.
2: Que Jesus, que veio como menino e se fez família junto com Maria e José, seja sempre o centro da fé que conduz as famílias da nossa paróquia São Paulo Apóstolo, rezemos ao Senhor.
1: Estendei sobre nós a vossa misericórdia.
0: Ó Deus, pela intercessão da bem-aventurada Virgem Maria, primícia e imagem da Igreja, chamada à glória, atendei às preces que vos apresentamos ao festejar a sua Assunção, por Cristo nosso Senhor.
1: Amém.

0: Irmãos e irmãs, para que o meu e vosso sacrifício seja aceito por Deus Pai Todo-Poderoso.
1: Receba, Senhor, por tuas mãos esse sacrifício, para a glória do seu nome, para o nosso bem e de toda a sua santa Igreja.
0: Suba até vós, Senhor, a oferenda da nossa devoção, e pela intercessão da Santíssima Virgem Maria, elevada ao céu, os nossos corações, inflamados por vosso amor, se orientem continuamente para vós, por Cristo nosso Senhor.
1: Amém.
0: O Senhor esteja convosco.
1: Ele está no meio de nós.
0: Corações ao alto.
1: O nosso coração está em Deus.
0: Demos graças ao Senhor nosso Deus.
1: É nosso dever e nossa salvação.
0: Na verdade, é digno e justo. É nosso dever e salvação dar-vos graças sempre e em todo lugar, Senhor, Pai Santo, Deus Eterno e Todo-Poderoso, por Cristo, Senhor nosso. Hoje a Virgem Maria, Mãe de Deus, foi elevada ao céu, sinal de inabalável esperança e consolo para o povo peregrino. Ela é primícia e imagem da Igreja chamada à glória, pois não quisestes que sofresse a corrupção do sepulcro aquela que gerou de modo inefável o vosso Filho feito homem, autor de toda a vida. Por isso, unidos aos coros dos anjos, vos louvamos cantando alegres a uma só voz.

0: Verdade, ó Pai, vós sois santo, fonte de toda a santidade. Santificai, pois, estes dons, derramando sobre eles o vosso Espírito, a fim de que se tornem para nós o corpo e o sangue de nosso Senhor Jesus Cristo.
1: Enviai o vosso Espírito Santo.
0: Estando para ser entregue e abraçando livremente a paixão, Jesus tomou o pão, pronunciou a bênção de ação de graças, partiu e o deu a seus discípulos, dizendo: tomai todos e comei. Isto é o meu corpo, que será entregue por vós.

Do mesmo modo, no fim da ceia, ele tomou o cálice em suas mãos e, dando graças novamente, o entregou a seus discípulos, dizendo: tomai todos e bebei. Este é o cálice do meu sangue, o sangue da nova e eterna aliança, que será derramado por vós e por todos para a remissão dos pecados. Fazei isto em memória de mim.

0: Mistério da fé.
1: Anunciamos, Senhor, a vossa morte e proclamamos a vossa ressurreição. Vinde, Senhor Jesus.
0: Celebrando, pois, o memorial da morte e ressurreição do vosso Filho, nós vos oferecemos, ó Pai, o pão da vida e o cálice da salvação. E vos agradecemos, porque nos tornastes dignos de estar aqui na vossa presença e vos servir.
1: Aceitai, ó Senhor, a nossa oferta.
0: Suplicantes, vos pedimos que, participando do corpo e sangue de Cristo, sejamos reunidos pelo Espírito Santo num só corpo.
1: O Espírito nos una num só corpo.
0: Lembrai-vos, ó Pai, da vossa Igreja, que se faz presente pelo mundo inteiro. E aqui convocada no dia em que Cristo venceu a morte e nos fez participantes da sua vida imortal, que ela cresça na caridade, em comunhão com o Papa Leão, com o nosso Bispo Mário, os bispos do mundo inteiro, os presbíteros, os diáconos e todos os ministros do vosso povo.
1: Lembrai-vos, ó Pai, da vossa Igreja.
0: Lembrai-vos também na vossa misericórdia de nossos irmãos e irmãs que adormeceram na esperança da ressurreição e de todos os que partiram desta vida. Acolhei-os junto a vós na luz da vossa face.
1: Concedei-lhes, ó Senhor, a luz eterna.
0: Enfim, nós vos pedimos, tende piedade de todos nós e dai-nos participar da vida eterna com a Virgem Maria, Mãe de Deus, assunta ao céu, São José, seu esposo, os apóstolos, São Paulo apóstolo, São Francisco, Santa Clara e todos os santos que neste mundo viveram na vossa amizade, a fim de vos louvarmos e glorificarmos por Jesus Cristo, vosso Filho. Por Cristo, com Cristo e em Cristo, a vós, Deus Pai Todo-Poderoso, na unidade do Espírito Santo, toda a honra e toda a glória, por todos os séculos dos séculos.
1: Amém.
0: Obedientes à palavra do Senhor, instruídos, iluminados e santificados pela sua santa palavra, elevemos as mãos ao Pai e juntos rezemos. Pai nosso, que estais no céu, santificado seja o vosso nome. Venha a nós o vosso reino. Seja feita a vossa vontade, assim na terra como no céu. O pão nosso de cada dia nos dai hoje. Perdoai as nossas ofensas, assim como nós perdoamos a quem nos tem ofendido. E não nos deixeis cair em tentação, mas livrai-nos do mal. Livrai-nos de todos os males, ó Pai, dai-nos hoje a vossa paz. Ajudados pela vossa misericórdia, sejamos sempre livres do pecado e protegidos de todos os perigos, enquanto aguardamos a feliz esperança e a vinda de nosso Salvador Jesus Cristo.
1: Vosso é o reino, o poder e a glória para sempre.
0: Jesus Cristo veio trazer-nos a salvação, a vida nova, revelar-nos o reino de Deus, mas principalmente trazer-nos a paz. Esse valor, este bem supremo que vem diretamente de Deus Pai e que muitas pessoas não a têm. Hoje que lembramos as famílias, sabemos quantas famílias divididas, quanto sofrimento, pais e filhos, filhos que não respeitam, não honram seus pais, casamento onde não existe talvez a fidelidade, o amor, o respeito. Quanto sofrimento silenciosamente em tantos de nossos lares. Vamos pedir essa paz pela Eucaristia, pela palavra, pela presença do Espírito Santo. Vamos confiantes pedir a Deus Pai. Senhor Jesus Cristo,
2: dissestes aos vossos apóstolos, eu vos deixo a paz, eu vos dou a minha paz. Não olheis os nossos pecados, mas a fé que anima a vossa Igreja. Dai-lhe, segundo o vosso desejo, a paz e a unidade, vós que sois Deus, com o Pai e o Espírito Santo. Amém.
0: A paz do Senhor esteja sempre convosco.
1: O amor de Cristo nos uniu.

0: Provai e vede como o Senhor é bom. Feliz encontra nele o seu refúgio. Eis o Cordeiro de Deus que tira o pecado do mundo.
1: Senhor, eu não sou digno de que entreis em minha morada, mas dizei uma palavra e eu serei salvo.

0: Oremos. Senhor, que nos alimentaste com o sacramento da salvação, concedei-nos que, pela intercessão da Virgem Maria, elevado ao céu, sejamos conduzidos à glória da ressurreição, por Cristo nosso Senhor.
1: Amém. Amém.
0: Vamos fazer agora a bênção da família, mas antes, vamos fazer aquele momento sempre muito, muito especial. Vamos juntos cantar a oração da família. Marido e mulher, os filhos bem abraçadinho, bem juntinho, unidos, bem unidos. Se não se acostuma abraçar lá em casa, vão se abraçar hoje aqui na igreja. Talvez os filhos meio esquecidos por vezes, bota eles no meio. Poucos, né? Não tem muito filho por aí. Mas marido e mulher, sinta agora o que você prometeu, o que você vivenciou naquele bonito dia, receber o sacramento da igreja, o sacramento do matrimônio na igreja, aquele dia sagrado. Juraram, prometeram amor, fidelidade e respeito por toda a vida, o diálogo, essa entrega total um ao outro. Vamos reviver esse dia, esse sagrado sacramento do matrimônio que fez nascer, deu origem a esta família que são vocês hoje, marido e mulher, e os filhos também. Cantando juntos, bem animado, a oração da família.

Agora vamos fazer a oração e a bênção, aspergindo a todos com água benta. Vamos acompanhar a oração agora e depois vamos aspergindo, aí pode cantar a segunda estrofe durante a bênção. Caríssimos irmãos e irmãs, a família recebeu pelo sacramento do matrimônio a graça de Cristo e uma vida nova. Por isso tem importância particular para a Igreja como para a sociedade civil, sendo ela a célula primeira e vital de ambas. Invocamos nessa celebração a bênção do Senhor para que os membros dessas famílias sejam sempre entre si colaboradores da graça e mensageiros da fé das diversas circunstâncias da vida. Com a ajuda de Deus, havereis de cumprir vossa missão harmonizando vossas vidas com o Evangelho, para que assim possais apresentar-vos no mundo como testemunhas autênticas de Jesus Cristo. Ó Deus, Criador e misericordioso Salvador do vosso povo, vós quiseste fazer da família, constituída pela aliança nupcial, o sacramento de Cristo e da Igreja. Derramai copiosa bênção sobre estas famílias, reunidas hoje aqui em vosso nome, a fim de que os que nelas vivem num só amor possam com fervor e constância na oração ajudar-se uns aos outros em todas as necessidades da vida e mostrar sua fé pela palavra e pelo exemplo. Por Cristo nosso Senhor. Amém. Amém. Então, os ministros literários pelo centro, aspergindo, recebe a bênção, faz o sinal da cruz e continua cantando a segunda estrofe.

0: À tarde, no salão, faremos mais uma benção. Muitos casais estão trabalhando, estão lá fora. E quem participar, pode receber de novo à tarde. Podem sentar um momento, por favor. Então, queremos reconhecer aqui publicamente, reconhecer e agradecer essa atividade, esse trabalho que a Pastoral Familiar vem fazendo em nossa paróquia. Um grande trabalho, uma catequese importantíssima, preparando os pais e padrinhos para o matrimônio, os noivos para o casamento. Uma dimensão imensa de apostolado, testemunho de tantos agentes da Pastoral Familiar que trabalham muito bem aqui em nossa paróquia. E particularmente a organização dessa semana, domingo passado até hoje. Então agradecemos a todos, em especial o casal coordenador, Cidinho Oyamari, os vice, lá, o Joel e a Adriana, e as demais pessoas que participaram dessa pastoral nesses dois últimos anos. E agora convidamos quem quer, a Edione, vai falar. Pode falar daí.
1: Bom dia. Paz e bem. Então gostaríamos de convidar aqui à frente nossos queridos coordenadores da Pastoral Familiar, a Marisete Alcedir, Adriana e Joel, Luciana e Noilor, Luciana e Valmir, Maria Odila e Reni, Marilde e Joel.

Nosso coração se enche de gratidão a Deus pela vida de cada um de vocês, por todo o tempo dedicado, pelas orações, pelo compromisso e, principalmente, pelo amor colocado nesta missão. Agradecemos por cada encontro preparado com carinho, por cada família acolhida, cada abraço, cada palavra de esperança, cada oração e por todas as sementes de fé, amor e fraternidade que vocês plantaram ao longo desta caminhada. Temos certeza de que muitas delas continuarão florescendo nos corações e nas famílias que vocês ajudaram a fortalecer. Ser coordenador da pastoral familiar é muito mais do que assumir uma responsabilidade. É doar-se, caminhar junto, ouvir, acolher e servir a Deus e às famílias. E vocês fizeram isso com dedicação, humildade, generosidade e muito amor. Hoje, um ciclo se encerra, mas a missão continua. Tudo aquilo que foi semeado permanecerá nos corações e nas famílias. Esperamos continuar contando com a presença, a experiência e o coração generoso de cada um de vocês. Gostaríamos de dizer muitas palavras, mas talvez nenhuma delas consiga expressar tudo o que sentimos. Por isso, queremos dizer do fundo do coração: muito obrigado. Obrigado por cada sim dado a Deus, por cada gesto de amor, por cada família acolhida e por todo o bem realizado. Que a Sagrada Família de Nazaré, Jesus, Maria e José, esteja sempre presente em seus lares. Que Jesus conduza seus caminhos, que Maria os cubra com o seu manto sagrado e São José proteja suas famílias, trazendo paz, união, sabedoria e coragem. Que o Espírito Santo ilumine seus passos, renove suas forças e conduza suas novas missões, para que continuem sendo instrumentos de Deus, levando fé, esperança, amor e paz por onde estiverem. A missão de coordenar se encerra, mas a missão de amar, acolher, servir e evangelizar continua. Receba o nosso fraterno abraço, nossas orações e nossa eterna gratidão. Que Deus abençoe cada um de vocês e recompense com todo o amor a dedicação a esta missão. Sagrada Família de Nazaré, abençoai nossas famílias. Jesus, Maria e José, nossa família, vossa é.

Neste momento, queremos entregar uma pequena lembrança, como um gesto simples, mas cheio de significado. Ela representa nosso carinho, reconhecimento e eterna gratidão por tudo o que vocês fizeram e continuam fazendo pela pastoral familiar e pelas nossas famílias.

Para concluirmos este momento tão especial, convidamos agora, com muito carinho, Alcidir e Marisete, nossos queridos coordenadores, para fazerem suas considerações. E, na sequência, darem as boas-vindas aos novos coordenadores da Pastoral Familiar da Paróquia São Paulo Apóstolo, entregando a eles esta missão com confiança, esperança e a certeza de que a caminhada continua. Que esta nova etapa seja abençoada por Deus e que a Pastoral Familiar continue sendo um espaço de acolhimento, amor, união e fortalecimento das nossas famílias. Com todo o nosso carinho, gratidão e reconhecimento, Pastoral Familiar da Paróquia São Paulo Apóstolo. Paz e bem.

0: Bom dia. Paz e bem. Nós, Marisete, casal Alcidir, não somos merecedores de tudo isso, mas gratidão. Né? Que Deus continue abençoando todas as nossas famílias. Nós agradecemos também em especial todas as pessoas que conduziram a pastoral familiar nesse período aí. Então, gratidão mais uma vez. Tudo aquilo que foi falado é também do nosso coração. E nesse momento, então, nós gostaríamos de estar passando essa coordenação, mas pode ter certeza, não vamos estar passando a pastoral familiar, porque ela continua em nosso coração e continua em nossa caminhada por muitos e muitos anos, ou seja, até que Deus nos permitir. Então, nesse momento, a Marisete vai estar chamando nossos novos coordenadores para que juntos possamos estar fazendo essa caminhada. E mais uma vez, nós somos felizes por cada um de vocês, pela família Sagrada Viva que hoje nos acompanhou e nos conduziu nesse caminhar, e que ela continue nos conduzindo.
1: Bom dia a todos. A minha palavra hoje é gratidão. Gratidão para essa linda família pastoral familiar. E com certeza vamos continuar juntos nessa caminhada linda e abençoando a todas as famílias. Então vamos chamar agora os nossos coordenador familiar da paroquial, Edilene Itacir Sartori e Inês e Ademir Toigo.

0: Patrícia e Paulo César de Oliveira. Calma, que é da Vila Sete.
1: Isso.
0: Parque Jardim Ouro, Luciana e Valmir Nora. Loteamento Parisotto, Maria e Ademir Palmeira. Zorteia, Cristiane e Márcio de Matos.

Então, nesse momento, é muito especial. Sim, logo o Frei vai estar, nosso diretor espiritual, nosso pároco e nosso Frei. É muito bom ter essa bênção divina. E vai estar conduzindo certamente cada um de vocês, juntamente com toda a querida pastoral familiar, nesse caminhar maravilhoso. Justificando, o Nora e a esposa teve um pequeno acidente familiar, né, com a mãe da Luciana, mas está tudo bem, então por isso eles não se puderam fazer presente. Então, gratidão mais uma vez. Que Deus nos abençoe. E agora, Frei, é contigo.

0: muitas outras pastorais, serviços que nós temos aqui. O Senhor esteja convosco.
1: Ele está no meio de nós.
0: O Deus de bondade, que pelo Filho da Virgem Maria quis salvar o gênero humano, vos enriqueça com a sua bênção.
1: Amém.
0: Seja-vos dado sentir sempre por toda parte a proteção da Virgem, por quem recebesse o autor da vida.
1: Amém.
0: E vós, reunidos hoje para celebrar com fervor na solenidade, possais escolher a alegria espiritual e o prêmio eterno.
1: Amém.
0: Vamos pedir a bênção à Nossa Senhora. Dai-nos a bênção.

0: por intercessão de Maria Santíssima, desça sobre vossa bênção de Deus Todo-Poderoso, Pai, Filho e Espírito Santo.
1: Amém.
0: Bastante oração pelas vocações religiosas, consagrados, irmãs, nós freis e outras vocações para a vida consagrada masculina e feminina. Um bom domingo, uma ótima semana. Ide em paz e o Senhor vos acompanhe.
2: Graças a Deus.
0: Paz e bem.
2: Paz e bem.
0: E um bom almoço agora.
3: Muito bem, está aí, acompanhamos a celebração da Santa Missa, direto aqui do Oratório Caravaggio, no município de Ouro. Uma linda celebração, um grande público, muitas pessoas que estão aqui na capela, agora se dirigindo para o Centro Sidney Paulo Facim, e lá teremos um almoço, inclusive já foi entregue a partir das 11 horas da manhã, já o churrasco. Muitas pessoas que vão sair agora da capela vão ir até o Centro Comunitário para poder almoçar, e um dia que promete, hein? Calor, sol marcando presença e a tarde inteira pela frente ainda. E lembrando que nós estivemos aqui na cobertura de Oral Único e Capinzal, Fórmula Som, agradecer também a Agropecuária Alvorada, Auto Elite Capinzal, Imove Empilhadeiras e também Santa Proteção Veicular. Assim termina mais uma etapa dessa celebração. Como eu falei, continua. Mas talvez a Semana Nacional da Família não termine realmente hoje, porque a família não é uma celebração de um dia. É uma construção diária, todos os dias é o dia da família. Começa amanhã, na cozinha de casa, na conversa no café da manhã, no pedido de desculpas, na paciência, no abraço e naquele velho cuide-se bem. A carreata encerrou mais cedo, a música termina de momento agora. O almoço vai começar e a programação ela vai continuar, mas a família ela vai continuar hoje e sempre. Talvez esse seja o maior motivo para celebrar a família. Por aqui nós ficamos, agradecer mais uma vez a sua grande audiência. Por aqui estive juntamente com Everton Pasquale e também Alexson Luiz, agradecer também o Márcio Pedro, Douglas Varela e no estúdio Mauro Ribeiro, que agora toca em frente esse restante de programação. Muito obrigado a você pela audiência, para você e sua família, receba o carinho da família Capinzal FM, a rádio que é feita para você.
4: Valeu, Jardel, valeu a toda a equipe da Capinzal FM. Gente, eu também

0: Bem, vou ficando por aqui agradecendo a você, aos nossos patrocinadores também, pela compreensão por esse dia tão especial, o Dia da Família, Aldorine Supermercado, Esquadrilhas de Ferro Garcia, Erva Mate Mazuti, Decora Tintas, Funerárias Gazer e Navegantes, Ótica Visual, Dr. Wilson Porjo, Odontologia, Farmácia Brasil Popular, Grupo Crivilate e Imobiliária Pioveza. Nós voltamos domingo que vem, amigo no ponteiro, trazendo muita alegria para você. Que Deus te abençoe, te guarde, te proteja. Que você tenha momentos felizes com a sua família. Procure isso. Procure a valorizar aqueles que estão perto de você. Procure a valorizar a sua família, gente. Um beijo no seu coração e eu volto terça-feira no Expresso 102. Tchau, tchau. Fui!
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0: Olá, amigos. Está no ar o programa Nossa Terra, Nossa Gente. É uma grande alegria chegar até você. 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Há mais de 4 décadas, o Nossa Terra, Nossa Gente faz parte da história da cooperativa. É um programa que acompanha a evolução do cooperativismo, conecta a cooperativa aos seus associados, clientes, fornecedores e às comunidades onde está presente. Muito mais do que levar informações e oportunidades, esse é um encontro semanal que fortalece os laços entre a Copérdia e seus cooperados. Valoriza quem trabalha no campo, reconhece o empenho das famílias rurais e destaca o desenvolvimento das nossas comunidades. Tradição que inspira confiança, vanguarda que aponta para o futuro. Seja muito bem-vindo, o Nossa Terra, Nossa Gente está no ar.
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0: Seja bem-vindo ao Nossa Terra, Nossa Gente. Aqui tem informação com credibilidade sobre a Copérdia, sua gente e tudo o que está no entorno da organização. Produção e apresentação, Herter Antunes. Edição, Adilson Luckman. Sejam bem-vindos ao Nossa Terra, Nossa Gente. Hoje é dia 16 de agosto de 2026.
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0: O presidente Wanduir Martini revela o assunto que vamos abordar na entrevista de hoje, presidente.
3: Bom, Herter, saudar você, saudar os nossos colegas de trabalho, os nossos amigos que estão aqui conosco, que estão nas unidades, saudar os produtores, produtoras, saudar todos os fornecedores, prestadores de serviço, saudar toda essa grande família Copérdia, né, os cooperados, cooperadas. Vamos falar um pouco, né, sobre o aniversário da cooperativa, né? O que que a gente está preparando aí para o aniversário, quais são as expectativas, falar um pouco também de como que está a cooperativa, como é que a gente está chegando aos 59 anos, né? Quais que são os nossos anseios, aquilo que a gente também a gente pensa em melhorar, porque a gente percebe que estamos devendo, né? Então acho que é importante a gente conversar um pouco sobre isso.
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0: Investimentos nas propriedades que produzem leite é uma constante. Como diz o produtor, sempre tem alguma coisa ou ampliação para fazer. Mas qual o melhor caminho para os produtores interessados em investir na atividade de leite? O gerente do fomento de leite da Copérdia, Flávio Durante, aponta alternativas.
4: Então, Herter, nos últimos meses, muitos produtores têm nos procurado e também têm procurado a equipe técnica com a finalidade de fazer investimentos na atividade leiteira, em especial em construção e construções voltadas para o confinamento do rebanho. A gente acredita, e também conversando com os produtores, que a principal finalidade desses investimentos são a necessidade de aumentar o volume de produção, tornar o trabalho nas propriedades mais humano, dar melhores condições de produção para os animais. E também, em virtude do clima que está aí, muita chuva, muito frio, possivelmente pela frente muito calor também, e toda essa adversidade, ela afeta diretamente a produção de leite na propriedade. E eu acredito que, em virtude disso também, muitos produtores estão tomando a decisão de mudar o seu modelo de produção e ter um modelo de produção mais confortável para o rebanho e também para a família lá nas propriedades. E no nosso ponto de vista, é uma estratégia fundamental, e como eu já citei, a necessidade que as famílias têm de aumentar volume, a necessidade de se aumentar a produtividade, fazer com que as vacas produzam mais leite. Outra necessidade é o aumento do teor de sólidos, aumentar a gordura e proteína do leite, reduzir a contagem de células somáticas e também tornar o negócio ou atividade mais eficiente. Então, alguns pontos estratégicos, né, importantes para as propriedades que estão pensando em fazer investimentos. E aí também vai alguma dica para os produtores, que quem vai construir, seja lá o galpão de confinamento, uma sala de ordenha, uma sala de espera, um bezerreiro, enfim, qualquer tipo de instalação, eu quero dizer que a cooperativa tem um profissional que trabalha nessa área. É o Alessandro de Paris, é um técnico do fomento de leite que está em substituição ao Wagner Eli, que era o nosso supervisor e hoje retornou para a sua propriedade, então fazer o processo de sucessão. Então é sempre importante o produtor buscar esse profissional para juntos decidirem a melhor alternativa para a propriedade. Citar também que uma instalação ela vai perdurar por 20, 30 anos lá na propriedade. Não tem como construir e 2 anos depois mudar. Isso não é possível de fazer. Então, a necessidade de fazer o investimento adequado, correto, quando o produtor vai fazer. Então, dizer que as instalações para a bovinocultura de leite também elas precisam seguir padrão, conforme os demais negócios também. Sempre com a finalidade de oferecer conforto para as pessoas que vão trabalhar e também conforto para os animais. Então, não é qualquer tipo de instalação que serve também para o rebanho leiteiro. Então, os interessados podem procurar a nossa equipe técnica. Nós auxiliamos desde a escolha do local, respeitando todas as medidas ambientais necessárias. A gente sempre leva produtores a visitar outros produtores, então, para colher mais informações. Nós desenhamos a planta, então, uma planta profissional, que com base na planta pode fazer uma orçamentação adequada também. Nós fizemos a análise de viabilidade técnica e econômica. Essa análise vai dizer para o produtor se o negócio é viável, se o investimento é viável e em quanto tempo projeta o pagamento desse investimento. E também fizemos o acompanhamento de toda a obra.
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0: O primeiro vice-presidente Ademar da Silva é o nosso próximo entrevistado no Nossa Terra, Nossa Gente. Ele está conosco para falar sobre uma reunião do Conselho Consultivo do Núcleo do Planalto Norte, realizada na semana que passou.
5: Então nós temos um conselho na região e a gente se reúne 4 vezes por ano, né? Então, esse momento então, foi onde que nós nos encontramos com o nosso conselho. São os líderes que representam todos os municípios daquela região e para tratar assunto da cooperativa, tratar assunto pertinente à atividade deles. E, então, foi um momento muito importante, a gente levou as informações da cooperativa e também colheu informações importantes para que no dia a dia nós colocamos em prática aqui na Cooper. Então, agradecer a todos o empenho de quem esteve lá, da maneira com que se portaram, dos assuntos que levantaram e também dizer que a Cooper está assim, focada para fazer com que aquela região continue crescendo e os nossos líderes são o grande suporte que nós temos lá para fazer com que a região se desenvolva.
0: Ademar, você como gestor da área de cereais da cooperativa, está planejando que providências para melhorar, facilitar o fluxo de recebimento da próxima safra?
5: Bem, Herto, agora nós temos numa entre safra, então qual é que é o cuidado que você tem agora? É fazer a manutenção das nossas unidades, fazer com que elas estejam preparadas para receber a próxima safra. Então esse é o grande objetivo agora. Nós temos Temos unidades que estão começando a ser construídas, né? São unidades novas, mas nós temos que ficar atento nas unidades que nós temos, que elas estão aí há muito tempo funcionando, né? E tem que ter um cuidado para fazer a manutenção. Então, esse é o trabalho que a gente vai fazer de hora em diante até que chegue a safra. Temos logo aí à frente a safra do trigo e depois vem o milho e a soja. Então, nós temos que ter as nossas unidades, então, que elas estejam bem alinhadas para receber o produto do produtor. Então, porque, na verdade, a gente está junto com o produtor e precisamos atender ele da melhor maneira. E como é que se atende da melhor maneira? É fazer com que ele tenha a possibilidade de entregar o seu produto e que tenha menos tempo lá nas filas. Então, dentro dessa organização, nós estamos preparando também a equipe e, com certeza, a melhoria das unidades vai dar um fluxo melhor. Esse é o grande objetivo desse momento que estamos trabalhando.
6: Muito se fala em El Niño, Ademar. A cooperativa tem alguma preocupação em relação ao impacto que esse fenômeno vai ter na próxima safra?
5: Claro que vai ter alguns impactos, sim, a gente está preocupado com isso, mas, Hertz, se nós fizermos uma retrospectiva, eu falo por mim agora, Ademar, do tempo que eu já passei por muitos El Niños, né? Todos eles foram de safras excelentes. Então, por quê? Porque nós temos chuvas normais e que vão fazer com que a produção ela aconteça normalmente. Porém, nós temos um detalhe muito importante que o nosso produtor tem que estar atento. É com o momento do plantio. Quem fizer um plantio no momento certo, com certeza a safra vai ser cheia. E o que eu digo com esse momento certo? Para você fazer o plantio no momento certo, você tem que ter os seus insumos já na propriedade no momento que você quiser plantar. Muitos produtores ainda não se definiram com relação à aquisição dos insumos, das sementes, estão esperando para fazer logo aí na frente. Porém, com essa insistência de chuva, vai ter algumas janelas boas para se plantar. Porém, se você não tem o produto em casa, poderá perder o time do plantio e aí sim poderá ter consequência. Então, o que eu oriento os produtores? Na minha visão, quem puder levar para casa, quem já comprou, que fez os pacotes, quem puder já levar para casa, que tem lugar para colocar os insumos, por favor, leve e com certeza, no momento que for oportuno, o produto está em casa. Quem ainda não comprou, eu sugiro que se providencie, porque se vier comprar na hora, poderá acontecer daquele produto, da especialidade que ele queira, não vai ter. Vai ter um outro que poderá, de repente, dar uma diferença lá na colheita dele. Então, esse é o alerta que eu faço. Eu acredito que, para a relação da produção agrícola, eu não vejo problema com o El Niño. Claro, vai ter algumas intempéries, que aí tem esse cuidado de enchentes ou vendavais, porém, para a atividade agrícola, tenho assim, uma convicção de que nós vamos ter um excelente ano com relação aos cereais.
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6: Nos dias 10, 11 e 12, foi realizado mais um encontro estadual de mulheres cooperativistas em Florianópolis. A Copérdia esteve representada por um grupo de líderes e pelo segundo vice-presidente, Vilmar Camilo, que fala sobre o evento.
7: Quero saudar você, Herta, saudar nossos ouvintes, saudar nossos associados, associadas, fornecedores, colaboradores, enfim, todas as pessoas que se envolvem nesse mundo cooperativista. É dizer que, para mim, foi uma grata satisfação ter participado como e representando a Copérdia nesse espaço de abertura, no que já é o 21º encontro das líderes femininas de Santa Catarina. Um momento muito bem pensado, muito bem organizado, visando, primeiramente, reconhecer a importância que a mulher tem na organização da família, na organização da estrutura da propriedade, na organização da vida da comunidade e da vida da cooperativa também. E também, entre outras coisas, encorajá-las a ser cada vez mais protagonistas, porque a gente precisa desse olhar feminino, desse equilíbrio que a mulher sabe dar, tanto na família, quanto na propriedade e tanto na cooperativa. A Copérdia se fez presente com quase 50 lideranças femininas, entre as mais de 1.200 lideranças femininas de outras cooperativas. Tínhamos lá representado diversos setores do cooperativismo: crédito, produção, saúde, transporte, enfim, todos eles que são muito importantes para a economia do nosso estado. Foram vários temas trabalhados, foram 5 palestras, que enfocaram principalmente a importância que tem a liderança feminina na geração de prosperidade e equilíbrio emocional e financeiro nas famílias, na comunidade e também na própria cooperativa. Também eu quero destacar, e talvez seja uma das coisas mais importantes que acontece, é o momento de encontro, de troca de experiências. Enfim, ali nós temos diversos atores, diversos protagonistas em diversos setores da economia, e que a troca de informações, de experiências, faz com que cada mulher que estava presente nesse encontro passe a somar aquilo que ela já vivenciou, aquilo que ela já construiu, e adquirindo e compartilhando as suas experiências com as demais lideranças. E isso faz com que, lá no seu espaço, isso se multiplica e faz com que cada vez mais a gente consiga construir um cooperativismo mais sólido, mais consciente e mais consistente na própria economia e na importância no que temos no estado de Santa Catarina.
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6: O presidente Wanduir Martini está de volta ao Nossa Terra, Nossa Gente de hoje, para falar sobre o tema anunciado na abertura do programa. Ele vai responder questões importantes sobre o momento vivido pela Copérdia, o compromisso com o quadro social e projetos futuros. Ele inicia falando como ele vê a organização ao atingir 59 anos de história, que será comemorado no próximo dia 5 de setembro.
3: Bom, Arthur, essa é uma pergunta que praticamente todos os anos a gente se faz, né? Estamos chegando mais um aniversário da Copérdia, como é que estamos? Entre como a gente está, como a gente gostaria de estar e qual que seria o ideal, existe aí um campo muito amplo de discussão, um campo muito amplo de análise, porque caberia aqui um seminário para falar sobre isso. Mas, Herter, eu creio que nós estamos dentro de um processo de produção, somos uma cooperativa que tem uma importância relevante para o mercado, para os nossos estados onde a cooperativa atua, mas principalmente nos municípios que ela atua. Então, eu creio que, diante de todo esse cenário, de como o cooperativismo vem crescendo, como o cooperativismo vem ganhando força, ganhando energia, eu creio que a Copérdia vem fazendo, sim, a sua parte, vem colaborando com o desenvolvimento das pessoas. Não estou falando aqui só de economicamente, estou falando desenvolvimento das pessoas. Eu acho que a gente também vem trabalhando muito forte essa questão da transparência, né? Algo que as pessoas ainda perguntam, né? Isso, a gente tem buscado levar o cooperado o máximo de informação possível, ser muito transparente em tudo aquilo que a gente faz. Estamos aí com um programa que eu considero muito especial, que é o Suíno em Foco, Leite em Foco, é a gente ir falar com a família, falar com o associado, a sua família, sobre a sua atividade, sobre aquilo que ele está fazendo no dia a dia, mostrando para ele o cenário que a gente visualiza do mercado mundial, como que as coisas estão andando, o que que a gente tem de percepção a respeito do mercado, mostrando dados, né, do passado, do presente, expectativas do futuro. E passando para ele também aquilo que, junto com a Aurora Coop, a Copérdia tem de sonho, de desejo, de trabalhar, de evoluir, de mostrar. Então, creio que chegar aos 59 anos com esse grau de maturidade para poder sentar a diretoria da cooperativa, a equipe, o presidente, sentar com a família, ou bater um papo de 2 horas para a gente conversar sobre o futuro, abrir a palavra para as pessoas se comunicarem, fazerem perguntas, buscar tirar dúvidas, né? O que vai acontecer com isso? Como é que você prepara uma sucessão familiar, por exemplo? É comum essa pergunta vir, né? O que eles esperam da cooperativa com relação a esse tema? E a gente tem a oportunidade de falar sobre isso. Então, Herter, eu creio que a Cooperde chega mais madura e mais preparada para logo ali na frente chegar no 60.
6: Chegar aos 59 anos e uma avaliação da organização, presidente. O que o presidente considera que a cooperativa faz com excelência e o que acha que ainda precisa evoluir?
3: Olha, Herter, eu creio que a gente melhorou muito o nosso modelo de gestão da cooperativa, é algo que a gente vem insistindo, falando, e a gente sabe que isso tem que estar no radar evoluindo constantemente. Mas a nossa governança hoje é uma governança que tem um bom padrão, vamos assim dizer, de governança de uma boa empresa, né? Fizemos partes aí, por exemplo, do PGDC, né, que é um programa de governança cooperativista nacional, então estamos dentro desse programa também buscando. Estruturamos aí novamente, recentemente, a nossa área toda, né? Ou seja, às vezes a gente tem um profissional bastante atarefado, às vezes ele tem um pouco de falta, eu diria aqui, de tempo de análise quando ele está na estratégia, então buscamos melhorar isso também, e a gente vem em constante evolução. Eu creio que nós, buscando sempre uma melhoria nesse aspecto de governança, a gente vem fazendo e entendemos que sim, que estamos melhorando. Agora, quando tu fala, por exemplo, Herter, em questão de deficiência, nós ainda precisamos trabalhar muito forte na melhoria das nossas estruturas operacionais. Ou seja, a funcionalidade das nossas estruturas ainda eu considero ela deficitária. Ou seja, por que eu tenho numa unidade uma capacidade, por exemplo, de receber grãos e processar, expedir, armazenar, e na outra unidade eu não consigo fazer 40, 30% do que eu faço naquela unidade? Qual é o processo que está errado? Falta investimento? Falta ajustar o processo? Como é que estão as pessoas? Então, eu creio que nesse sentido ainda, eu confesso para você, Herter, que não estou satisfeito e estou buscando trabalhar muito forte para que a gente melhore nesse aspecto também, né? Um processo melhorado para que isso seja mais eficiente. Um outro tema também que me parece ainda importante, nós temos alguns aspectos dentro das nossas atividades que percebemos que os processos muitas vezes eles não funcionam adequadamente. Ou seja, existe um procedimento, existe um processo que, se eu pegar ele é um mapa, ele tem que ocorrer de forma tranquila, né? Por que em algum momento ali no meio causa algum problema, causa um retrabalho? E retrabalho é problema hoje em dia. Por quê? Porque a gente fala de produtividade individual de cada um de nós. Quer dizer, se eu estou fazendo um processo que ele está rodando hoje, amanhã, depois da manhã, de repente ele aconteceu um problema, eu tenho que entrar, parar o que eu estou fazendo para ir lá olhar, de repente alguma coisa ou alguém em algum ponto ali ele deixou a desejar e eu tive que fazer um retrabalho. A gente fala nisso em produtividade. Então, eu acho que um exercício bastante importante para nós é buscar melhorar essa produtividade individual, melhorando os nossos processos, melhorando as nossas estruturas, enfim. Creio que nesse aspecto é o que tem que estar aí no nosso, na nossa lupa, né? Nesse próximo período.
6: De que forma a cooperativa vai celebrar o aniversário, presidente? Alguma campanha especial?
3: Olha, Herter, nós estamos preparando, sim, na área comercial, né? Uma área que é coordenada aí pelo Vilmar Camilo, nosso segundo vice-presidente, está trabalhando forte para que a gente leve algumas oportunidades para o produtor fazer negócio, para o produtor algumas campanhas, né, que eu acho importante, né, campanhas de desconto, algumas premiações, algo nesse sentido. Eu acho que a cooperativa também é uma característica dela de fazer o aniversário, mas, Herter, nós trabalhamos todos os dias, né, nos relacionamos com todos os nossos produtores todos os dias. Nós temos 99 CNPJs ativos na cooperativa, todos os dias eles estão trabalhando. Então, fazer aniversário é dar uma parada nesse dia, uma parada no sentido de comemorar, não parar de trabalhar, muito pelo contrário, a gente quer fazer algumas ações para atrair ainda mais negócios para dentro da cooperativa, né? E comemorar essa data tão importante junto aos nossos cooperados. É o tradicional corte do bolo, né? Vai haver novamente. E a gente espera que a sociedade, os associados participem, porque parece ser um gesto muito simples, né? Ah, de novo vão cortar um bolo. Mas você faz parte dessa história, você tem que comemorar junto, você também precisa estar presente, comemorando junto com a cooperativa, mas uma data importantíssima, né? Afinal de contas, 59 anos de uma empresa, de uma cooperativa, é algo que tem que precisa ser comemorado, porque ao longo do tempo, quanta coisa a gente preparou, quanta coisa a gente já fez, quanta coisa a gente deixou de fazer, quanta coisa que ainda a gente precisa fazer para dar ainda uma cara melhor para essa casa.

0: Termina aqui o programa Nossa Terra, Nossa Gente de hoje. Obrigado pela audiência qualificada, te desejo uma ótima semana e conto com você no próximo programa.
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0: é o gerente da Sicredi.
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0: Obrigado, Diego. Vitor Hugo.
1: Obrigado, Bruno e Marrone, por aceitar o convite e cantar essa moda linda com a gente.
2: Alô, menino, sucesso pra vocês.
1: Ô, moçada.
3: Obrigado a vocês, viu?
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0: Renato e Romão.
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1: Tô vendendo bem, mulherada. Ô, profissão boa, viu?

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0: Maurinho. Olha,
1: eu vou escrever.
0: Que honra, negros.
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0: Gustavo Mioto, senhoras e senhores.
1: Murilo Ruf, senhoras e senhores.
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